0: 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E a hora certa, 12:11.
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2: Vem aqui pra cantar esse pagode junto com a gente.

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E a hora certa. 1:12.

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2: 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E a hora certa. 2:16.

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1: 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E a hora certa.
2: 12h58.
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0: Pilcher. Bonitaça a Pilcher, rapaz. Gostou da Pilcher, tchê? Vistaço de Pilcher, tchê. A Pilcher da Soledade, né, companheiro?
1: Ah, da Soledade, tchê.
0: A Soledade.
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1: O Amado Antônio anda falando aí que é inteligente, que sabe cantar desafio, anda desafiando a gente. Vamos ver se eles são bons mesmo?
2: É, estava falando aí sobre o desafio da lua.
1: É, se vocês topar a parada, vamos ver então.
2: Vamos ver se eles conseguem cantar um desafio com nós.
1: Ai, meu Deus do céu, Amado, vamos preparar então, Amado.
3: Nossa senhora, Antônio.
1: Olha aqui seus cabelos, vocês que sabem que é topar a parada, vamos.
2: Pode começar. O que, que é isso, Antônio?
1: Ai, meu Deus, acho que é o tal disco voador.
2: Disco voador?
1: Ai, Jesus, Amado, eu tô com medo.
2: É isso mesmo, vamos começar.
1: Vamos começar nós dois aqui.
2: Quero ver se vocês são bons mesmo.
1: Certo.

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1: Rick carregando a bola, tocou para Lourenço. Lourenço ajeita a bola, tocou pro Zezé de Camargo mais à frente. O Daniel vai passando, ele toca a bola, o Daniel carrega. Ai, Daniel perdeu pro Chitãozinho. Agora sim, tocando pro Grandalhão, Sérgio Reis. Sérgio Reis para Luciano, perdeu pro Chororó. Solimões recupera, tocou pro Leonardo. Ele abre o espaço, carrega um pouco mais a bola. Rolou pro Rio Negro, Rio Negro tocou pra Tender. Ele vai chegando, vai invadindo a área. Tocou pro Lorival, que cai sozinho na área. O juiz deu pênalti. O juiz vai apitar, pode sair o primeiro gol. Lorival vai correr para a bola, o juiz autoriza, correu, bateu, é gol.

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1: Renovar a CNH pode ficar mais fácil para muitos motoristas. Mas como essa novidade afeta os caminhoneiros, Riquete? Bom, quem vai explicar é o nosso especialista em segurança viária, Francisco Garonce. É contigo, parceiro!
2: Se a sua carteira de habilitação venceu por esses dias, ou está para vencer até setembro desse ano de 2026, você sabia que ela pode ter a extensão dela ampliada? Tudo começou com uma medida provisória que tratava da renovação automática da CNH. Ela foi alterada pelo Congresso Nacional e transformada na Lei 15.428. A ideia foi facilitar a vida do condutor que não recebeu infrações por um ano.
1: E sobre esse tema, o Garon se conversou com o estradeiro Henrique.
3: Teve uma mudança recente agora na renovação da CNH. Renovação automática. Você está sabendo disso daí?
4: 100% não, né? Algumas informações, mas não estou atualizado 100%.
3: A regra diz o seguinte: quem está há 12 meses sem cometer nenhuma infração, não levou nenhuma multa, ele entra num processo de renovação automática da habilitação.
4: Sim.
3: Mas, por um período, isso daí foi feito automático mesmo, sem exame nenhum. Mas agora foi aprovada a lei, o exame médico ele continua sendo obrigatório.
2: O Conselho Nacional de Trânsito aprovou uma deliberação prorrogando a validade de carteiras nacionais de habilitação. Todas aquelas que têm a data de vencimento entre 5 de junho e 8 de setembro de 2026 estão com as suas validades prorrogadas até o dia 9 de setembro de 2026. Então, se o seu prazo de validade da CNH está nesse período e ela não está cassada ou você teve o direito de conduzir suspenso, então você teve a sua CNH com o prazo de validade prorrogado até 9 de setembro. Isso significa um alívio temporário. Essa prorrogação não é definitiva. Só que o texto final da lei aprovada no Congresso Nacional promoveu algumas alterações. E a renovação, para o bom condutor, ela pode continuar sendo chamada de automática, mas ela só vai acontecer se esse condutor fizer o exame médico.
1: É isso aí, Garonce. Obrigado pelas dicas, viu? E você, parceiro, olha, não deixa o prazo da tua carteira de habilitação vencer de novo, não, hein? Foi só uma brecha pra esse tipo de situação.
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1: Frio na estrada já é complicado. Agora, pior ainda, é girar a chave e descobrir que a bateria resolveu tirar folga. Para você não ficar na mão nesse inverno, vamos mostrar alguns cuidados simples que ajudam a manter o caminhão sempre pronto para a próxima viagem. Eu conversei com o Felipe, é gerente de oficina. e vai dar dicas preciosas para você, estradeiro. Vamos ouvir.
8: Geralmente o consumidor durante o ano esquece da bateria e nesse momento, na hora que ele vai ligar o caminhão dele, ele lembra: eu preciso de uma bateria nova.
9: Felipe, a gente sabe que bateria não é igual pãozinho ou um produto perecível que ele tem ali um prazo de validade marcada, né? Quanto que uma bateria costuma durar se o pessoal utilizar aquelas regras de ouro para não ter nenhum tipo de problema e a gente não perder a carga dela?
8: A manutenção preventiva é muito importante, seguir a determinação do fabricante. Os veículos hoje demandam muito mais das baterias, então a gente tem que ter um olho muito atento para que a gente consiga ter o máximo de durabilidade no nosso produto.
9: Eu já vim com uma pergunta já com o Felipe, né, antes da gente fazer essa gravação naquele famoso esquenta, e eu fiz a pergunta para ele a respeito da amperagem das baterias, né, porque a gente vê cada vez mais os caminhões repletos de tecnologia embarcada, são componentes eletrônicos. Eu perguntei para ele se a questão da amperagem da bateria, ela continua a mesma. A gente for pegar aí, por exemplo, de 20, 25 anos atrás, ela teve uma mudança. Vocês estão acompanhando essa evolução dos pesados também, né?
8: É, existe um padrão de amperagem nas baterias pesadas. A partir de 100 amperes a gente considera já como bateria pesada. Mas durante o tempo, os veículos começaram a demandar e passaram de 150 para 180, para 220, hoje a gente tem bateria 225 amperes, então existe um aumento na capacidade das baterias pela demanda cada vez maior do consumidor e dos veículos.
9: Sempre aqui na junção do cabo com o polo, de repente forma aquela camada verde, né, que alguns chamam de zinabre, e o Felipe estava até me corrigindo: Riquete, não é zinabre, aquilo se chama-se azinhavre. O que que é aquela camada verde ali, rapaz? É ETzinhos que estão pintando por ali ou não?
8: Aquela camada, ela vai sempre mostrar para o motorista que tem algo errado na bateria. Não acontece se o funcionamento estiver pleno. Pode ser algum vazamento, alguma corrosão. Então, em qualquer indício que apareça na bateria, é importante verificar na alta elétrica o que está acontecendo. Ele pode sentir variação na força das luzes do carro. Então, esse é mais um sinal de que tem algo errado com a bateria e que ela precisa ser trocada.
9: Na tocada diária, você sabe melhor do que ninguém que tempo é dinheiro. E cuidar da bateria significa garantir que o caminhão esteja sempre pronto para seguir viagem.
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10: Tem música na boleia. Zé Neto e Cristiano.

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1: Ô parceiro, você já ouviu falar em síndrome do jaleco branco? É também conhecido como hipertensão do jaleco branco. É o medo irracional que algumas pessoas têm quando precisam consultar o médico. E trata-se de um transtorno psicológico classificado na categoria de fobia. E como tal, a reação da pessoa é desproporcional à situação em si. Mas quem vai explicar esse assunto muito melhor do que eu é o Dr. Márcio Borges. Fala, doutor!
2: A hipertensão do jaleco branco ganha esse nome por causa que o paciente fica hipertenso durante a consulta médica. Então, o paciente em casa, em outros ambientes, ele tem a pressão normal, é um paciente normotenso, mas quando chega na consulta, o médico vai verificar e ela sempre está aumentada. Isso significa que o paciente faz esse aumento em relação à tensão da consulta do momento, isso é bem frequente. Como as nossas emoções, a tensão, aumentam a pressão, quando o médico vai verificar, essa pressão está aumentada. Aí é solicitado um controle para o paciente fazer em casa e ele volta com aquela pressão super boa, muitas vezes até a pressão baixa. Então a hipertensão de jaleco branco existe, não é uma brincadeira, uma piada que o médico faz, porque às vezes eu comento meus pacientes e falam, isso aí é hipertensão de jaleco branco, porque fora do consultório está normal e aqui sempre quando eu meço ela está aumentada, e os pacientes acham que é uma brincadeira, mas não, e é uma condição, que temos que aprender a lidar com ela. Existe mesmo, não é mito ou fake, existe aquele paciente que só é hipertenso nesse lugar aqui que é o consultório médico.
1: Olha, muito obrigado ao Dr. Márcio pela participação. E antes de encerrar, gente, deixa eu só contar uma passagem que aconteceu comigo, viu? Eu precisei me consultar com um cardiologista e era a primeira vez que eu passava com esse médico, Aí quando a consulta já estava terminando, ele mediu minha pressão. Aí eu comentei com ele, ô doutor, pensei que o senhor não ia medir minha pressão, que ia passar batido. Aí ele respondeu, ó, é o seguinte, é que eu deixo para medir no final da consulta, porque aí eu já sei que o paciente já está mais relaxado, mais tranquilo. É isso aí, turma. Esse é o exemplo aí da tal da síndrome do jaleco branco.
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1: E vamos de música! Felipe e Rodrigo.

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1: Parceiro, o contato entre os pneus do caminhão e o solo podem parecer algo simples, mas sem a ajuda do sistema de suspensão do veículo, não seria possível garantir a segurança nesse processo. A respeito desse assunto, eu bati um papo com o João. João é gerente de uma oficina especializada em suspensão de caminhões.
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2: Agora eu te falar, rapaz, essa carreta já sofreu pelo estado das peças aqui da suspensão. A bichinha deve ter passado no trecho bem complicado de rodovia, né, rapaz?
3: Sim, dá pra ver aqui que tá tudo com bastante desgaste, né?
2: João, essa peça de borracha daí, isso aí, quantas peças dessa vão numa carreta dessa aqui de três eixos? E se você já vai fazer a troca de todas elas, já que tá fazendo manutenção de um lado aí?
3: É, numa cada uma dessa vai num conjunto de roda, então em cada eixo vão duas.
2: Tá.
3: Nessa carreta que tem três eixos, a gente tá trocando seis. É uma bucha que é o que suporta o peso da carreta, né? O que puxa ela pra frente. A gente tá fazendo a troca de todas, porque nesse caso aqui estavam todas ruins. Mas a gente também faz a troca parcial só do que precisa.
2: Agora, esse prisioneiro, ele vai passado aí por dentro, a gente vê que ali na ponta ali tá tudo comido também.
3: Sim, isso aqui tava perto de chegar no ponto de quebrar, né? Que conforme ele vai abrindo folga, ele chega uma hora que ele quebra. E aí é perigoso até o eixo correr para trás, é a parte de segurança que a gente tava falando lá fora.
2: Ah, esse risco dela correr para trás então?
3: Ah, o risco. Se isso aqui quebrar, a roda pode correr para trás.
2: Então isso daqui tava na hora mesmo de encostar, não tinha mais como adiar, né?
3: Tava na hora de encostar. E além da parte de segurança, com certeza tava mastigando o pneu, comendo tudo errado, porque sem isso aqui sem isso aqui inteiro, o alinhamento fica todo fora.
2: Agora, quanto tempo essa carreta ficou sem fazer uma manutenção preventiva para poder chegar nesse estado? Aí você tem ideia?
3: Ah, é difícil dizer, porque depende muito do peso que ela carrega, aonde ela roda. É difícil dizer, mas com certeza que a gente tá falando de anos sem mexer.
2: Bom, essa carreta aqui provavelmente fazia uma rota aqui pelo interior paulista aí, trazendo cana da usina e fazendo a distribuição, provavelmente. Aí, né?
3: Isso, aqui a gente tá bem pertinho do centro de distribuição da Petrobras, então com certeza ou ele tava pegando de lá e levando para outro lugar ou trazendo para cá.
2: Bom, aqui a gente tem uma outra peça de borracha, né? Essa daqui é uma arruela de desgaste.
3: Essa peça ela vai acoplada aqui na bucha, que é o que faz o desgaste lateral. Como você pode ver, ela já tava partindo no meio, né? E aí aqui é novinha também, você vê que ela encaixa perfeitamente na bucha nova.
2: Bom, ali o pessoal também tá fazendo um serviço de solda, né? Porque eles tiveram que fazer toda a parte de desmontagem ali do eixo, já dando aquela checada na mola. Quer dizer, aqui vai sair uma carreta praticamente nova, o motorista vai poder rodar um bom tempo com ela sem se preocupar então, né?
3: Não, na parte de suspensão aqui a gente vai deixar ela zerada.
2: E nisso aí, se o motorista marcar bobeira, não fizer manutenção, corre um risco sério de sofrer um acidente ou de ficar com o caminhão parado no acostamento, ou os dois também, né?
3: Ou os dois, exatamente. O perigo de quebrar na estrada é muito grande, traz muitos problemas. Tanto de você ter que transpor a carga ou algum outro tipo de prejuízo. E claro, a parte mais importante que é a vida, né? Não dá pra gente brincar.
1: Quer saber quais são as principais formas de cuidar da suspensão do caminhão? Então aí ó, separa lápis e papel que eu vou trazer para vocês três segredos que ajudam a preservar o sistema e evitam defeitos frequentes. Vamos lá? Respeito ao limite de peso de carga, manutenção preventiva e lubrificação dos amortecedores.
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1: E vamos de música!

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3: A dica de hoje é sobre postura. E tem uma pesquisa de uma universidade com dados bem interessantes.
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4: Essa universidade aqui de Gotemburgo, na Suécia, descobriu que quando uma pessoa está sentada, a coluna recebe 40% mais pressão do que quando uma pessoa está de pé. Curioso, imaginei que era o contrário, né? Normalmente a turma da estrada que passa mais tempo sentado dentro do caminhão, né, fazendo qualquer outra coisa, a menos ficar de em pé, que acaba sofrendo demais, né? A maioria dos caminhoneiros aí, né, dos autônomos, que ainda estão com os caminhãozinhos que a gente chama, né, de queixo duro, de caixa seca, que tem aquele molejo ainda duro, pega umas BR por essa na vida e fica sacolejando o dia inteiro. Imagina depois de umas 10 horas de direção, como é que não fica a coluna? Ela fica gritando por socorro ali, né? Então, parceiro, é o seguinte, se você tá no caminhãozinho mais antigo, sofre de problema na coluna, uma dica legal. A cada 3 horas, faça uma parada mesmo, né? Dá uma esticada no esqueleto, faça um alongamento, procure se exercitar, mexer de alguma forma. Procure, você que tá um pouquinho aí acima do peso também, é importante você fazer um controle daquilo que você come, porque quanto mais peso, mais sofre o joelho, mais acaba sofrendo a tua coluna também. E procure em casa aí, ó, se tiver um colchãozinho que já forma aquele barrigão para baixo, procura comprar um colchão um pouco melhor aí, viu, parceiro? E a mesma coisa, se você costuma dormir na boleia do caminhão também, arruma um colchãozinho melhor. Cuida da tua saúde, meu irmão, senão, ó, vai ter problema logo, logo. Ah, Riquete, mal toma um remédio. Mas remédio que ele tá um negócio, né? Uma medida meio que paliativa. Ajuda no combate às dores? Vai ajudar, mas não vai solucionar 100% os incômodos. Você acaba tomando um remédio pra uma coisa, pode ter certeza que vai complicar uma outra área do corpo ali também, né? Principalmente o estômago, né?
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3: Apito árbitro. Fim de mais um Brasil Caminhoneiro. Ei, Riquete, lá no Espírito Esportivo? É? Ah, legal. Mas é, gente, mas a estrada continua. Ó, eu fico por aqui, mas você segue firme e forte, levando o progresso desse Brasilzão de ponta a ponta. Muito obrigado, viu, gente, pela beira, obrigado pela audiência, pela companhia e principalmente pela sua confiança. Brasil Caminhoneiro é uma produção da Cobran, Companhia Brasileira de Marketing. Amanhã tem mais, viu? No mesmo horário, com muita música e informação pra você, que é o gigante nas rodovias. Tchau, gente. Fique com Deus. Até amanhã.

0: 5:31.
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Hoje é Dia Nacional de Prevenção de Acidentes de Trabalho, Dia do Motociclista e Dia do Pediatra. Não é do motoqueiro, não, é do motociclista. Também é Dia do Pediatra. Mateus 13:34. Tudo isso Jesus falou à multidão em parábolas e nada lhes falava sem parábolas.

Albert Camus escreveu: no meio do inverno, aprendi que existia em mim um invencível verão. A lua está em quarto crescente. São Pantaleão, Santa Natália, São Aurélio de Córdoba e Santa Maria Madalena Martinengo. Cor litúrgica verde ou escura.

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Bom dia, Chico. Aqui é Gerson Alto Jucu. Manda um alô para minha esposa Juliana, meus filhos Teodoro e Bianca. E toca a música

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Bom dia. O resultado ontem do futebol, eita, tinha um jogador do Flamengo com um nariz um pouco maior e aí marcou, anulou o gol. O Bahia e o Cruzeiro ficou 1-1, o Flamengo e o São Paulo 1-1 e o Atlético ganhou o Palmeiras 2-1.

Na Série B, o que eles fecham hoje é, hoje vão fechar hoje, amanhã e hoje amanhã a rodada. O primeiro está em primeiro lugar, o Criciúma com 40 pontos, está o Operário com segundo com 35 pontos, um jogo a menos. Vila Nova 34 pontos, um jogo a menos. Novo Horizontino 33 com um jogo a menos. Depois vem 32, Fortaleza, vem embora. Cinco e quarenta e um agora.

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1: 5:45.
0: Ah, 5:45. 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

Bom dia, bom dia. Dalina, Dalina, bom dia. O Flamengo ontem não fez nada não. Ele ganhou, tá ganhando de 1-0. Aí o cara fez um gol, mas o nariz dele, ele tem um nariz um pouquinho maior, e aí ele foi impedimento. Ficamos na dúvida se era o dedão do pé ou se era o nariz. Acho que foi o nariz. O novo método agora para medir banheira era aquilo lá. Oh, vergonha. O Corinthians também foi assim. Mandando para a amiga Catarina. Então tá aí. Tá rolando.

0: 5h52.
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0: Cadê o Rex? Rex? Ah, vou acusar a cachorrada, bora, bora. Pessoal que tá tirando leite, bom dia. Vou dar survac, essa sua ideia aí, entra lá, te falava, nona. Não deixa os bezerros sem leite, então tá. Damastor, canta e anuncia a segunda. 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
1: 6 horas.

0: pela intercessão Nossa Senhora Aparecida, Jesus tome conta, a Virgem Maria tome conta de todo e cada um de nós. Pela força do Cristo que está vivendo na unidade de todo e cada um.
1: Dai-nos sempre nesta vida.
2: Maria Santíssima, que em vossa imagem milagrosa de Aparecida espalhais inúmeros benefícios sobre o Brasil. Eu, embora indigno de pertencer ao número dos vossos servos, mas desejando participar dos benefícios da vossa misericórdia, prostrado a vossos pés, consagro-vos o entendimento, para que sempre pense no amor que mereceis. Consagro-vos a língua, para que sempre vos louve e propague a vossa devoção. Consagro-vos o coração, para que depois de Deus vos ame sobre todas as coisas. Recebei-nos, ó Rainha incomparável, no ditoso número dos vossos servos. Acolhei-nos debaixo da vossa proteção, socorrei-nos em nossas necessidades espirituais e temporais, e sobretudo na hora da nossa morte. Abençoai-nos, ó Mãe Celestial, e com vossa poderosa intercessão, fortalecei-nos em nossa fraqueza, a fim de que, servindo-vos fielmente nesta vida, possamos louvar-vos, amar-vos e render-vos graças no céu, por toda a eternidade, assim seja. Pela intercessão de Nossa Senhora Aparecida, Rainha e Padroeira do Brasil, a bênção de Deus Onipotente, Pai, Filho e Espírito Santo, desça sobre vós e permaneça sempre. Amém.
3: 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Jäf uns Kraft, dass wir gau top leben können, dass wir in Frieden leben. Und auch, dass wir Wiese können, weisen von deiner Reiche dieser Welt, durch Jesus Christus, unseren Herrn. Amen.
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2: Olá, bom dia. Hoje, dia 27 do mês de julho. E o finir anca questo. Também tá acabando também esse. E Santi del Giorno, hoje os santos são São Pantaleão, Santa Natália, São Aurélio de Córdoba, Santa Maria Madalena Martinengo. Dia Nacional de Prevenção de Acidentes de Trabalho, Dia do Motociclista, não é do motoqueiro, é do motociclista, e Dia do Pediatra. Mateus 13:34, tudo isso Jesus falou à multidão em parábolas, e nada lhes falava sem parábolas. O filósofo existencialista Albert Camus escreveu: no meio do inverno aprendi que existia em mim um invencível verão. Estamos na 17ª semana do tempo comum. A lua está em quarto crescente. Ontem os jogos acabaram com dois gols anulados do Botafogo. Um porque tinha um nariz, estava um pouquinho para frente, assim. Ele tem aquele narizão, então aí não teve jeito. Outro do Flamengo, porque tinha a ponta da chuteira, assim, tava assim, um pouquinho. Dá pra ver? Não. Quem vai ao campo vê? Não, não vê não. Quem que vê isso? Ah, os aparelhos deles lá. Eu, particularmente, acho que as betes estão conspirando.

E o Palmeiras perdeu a primeira. O Palmeiras cai após erro incrível e perde chance no Brasileirão. Ontem ficou Bahia e Corinthians 1, 2 gols do Bahia foram anulados. 1 a 1 com o Corinthians. O Flamengo ficou 1 a 1 com o São Paulo. O Flamengo fez 1 a 0, o São Paulo fez 1 a 1. O Flamengo fez 2 a 1, o gol foi anulado. E o Atlético venceu o Palmeiras 2 a 1 na casa do Palmeiras.

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1: Pronto, agora sim, agora vai.
2: Gente do céu, estamos fritos.
3: Uai, fritos por quê?
2: Porque o Johnny Peneira e seu bando vem vindo pra cá.
4: Ai, Santa Perlanca.
5: Jesus do céu, eles vão acabar com tudo.
2: Atenção, moradores desta droga de cidade. 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
2: O meu você não leva.
6: Não levo por quê?
2: Porque não tenho.
6: Aí, engraçadinho. Morreu, fedeu.
7: Johnny Peneira, joga sua arma no chão. E fala pro seu bando ficar bem quieto, senão eu atiro.
6: Ora, veja só. Quem é você, bicho?
7: Eu sou o delegado Amazonas Kid. E vou contar até três.
1: Amazonas
7: Kid é bom,
1: hein? Se
7: vocês não jogarem as armas no chão, eu passo fogo.
6: Vamos ver então quem é que pode mais, delegado. 1!

0: Mas Kid acabou com os bandidos.
1: É, o delegado furou a peneira.
0: Sim, delegado, lá vem mais encrenca.
2: Quem matou o Johnny Peneira?
3: Eu matei.
2: E por que o matou?
3: Porque ele ia matar todo mundo aqui na cidade. E quem é você?
2: Eu sou o Mickey Panela e vou lhe matar.
4: Mickey Panela. Mickey Panela. Mickey Panela.
1: Nossa, vai, o delegado amassou a tampa da panela.
3: Pessoal, ajude-me a enterrar os mortos.
5: Uma questão de escolha.
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4: 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Vamos às cotações, vamos lá. Cotação café oscilando sempre, né? Abriu o mês em 1495, ele chegou a 1590, foi caindo, caindo, e aí fechou na sexta-feira em R$ 1540. R$ 1540. O Bebida Rio, 1247, e o Conilão, 1016, baixou R$ 4. Então, os preços ficaram assim: 1.540 bebida dura, 1.247 bebida rio e 1.016 no Conilão. Agrião deu 4,55, sempre fica por aí, né? Do 14,29 foi o Alecrim, a alface americana Crespo e Lisa caiu. 3,33 a 3,47, também oscila muito a alface, né? O almeirão, 1,82, o brócolo comum, 5,26, o brócolo ninja, 4,44, cebolinha, 5,26, chicória, 2,83, coentro, 5,28, couve, 3,98 no preço médio. Couve chinesa 1,15 também no preço médio. Espinafre primeira R$ 4 estável. O hortelã R$ 9,09 estável. Manjericão 8,33 estável. Mostarda 3,57 estável. Repolho híbrido 1,32, 1,25 no mínimo e 1,44 no máximo. Deu um preço médio de 1,32. O repolho roxo, melhorzinho um pouco, mas também não é aquelas coisas não. 2,17 a 2,43, subindo um pouquinho. Rúcula, 5,56. Salsa, 5,88. Salsão, 8,33. Serralha, 4,55. Taioba, 7,14. Sempre fica por aí. E preço médio, 7,14. Né? Abóbora jacaré madura, 2,01. Abóbora Maranhão 2,43, abóbora jacaré verde 5,33, abóbora japonesa 2,43, caindo, a abobrinha princesa 1,72 também caindo, a abobrinha italiana extra 1,80 também caindo, berinjela 1,81 também caindo, chuchu fraco. 1,4 a 1,10, preço médio 1,7 também caindo. Giló compridinho e redondinho, R$ 5. Caiu um pouquinho, mas preço muito bom no giló. Milho verde, 2,86. Pepino japonês, 3,15. Pepino comum, 1,70. Pimentão verde, 3, fraco, hein? 3,68 a 3,89. Preço médio, 3,75. Fraco mesmo. Os coloridos não tem, não. Tem, não. Tomate italiano, 4,31. 4,19 a 4,44. Preço médio, 4,31. Tomate longa-vida, o nosso aqui. Fraco, hein? 2,92 a 3,18. Preço médio, 3,04. Fraco também. Vagem rasteira deu 10,14. E a vagem macarrão, que é a que conta, 5,45, subindo. Preço tá bom. Mandioca do Nene, 3,14 a 3,22. Deu preço médio, 3,17. Caindo um pouquinho, porque também não é assim, né? Alho brasileiro, 5/6, R$16. Chinês, R$16,33. Batata barua, R$8, preço bom. É, mantendo, né? A batata lisa ágata, 2,85 a 3,5, ruim preço para vender. Batata lisa, não, batata doce, 3,72, subindo um pouquinho. E a batata lisa áster, aquela para fazer palitinho, fritar, 4 a 4,17, também caiu o preço. Beterraba deu 3,50, mas o que? Cará deu 3,68, cebola amarela deu 4,19, a cebola roxa, essa sim, preço muito bom, subindo 6,58 a R$7 o quilo. E a C3 está 4,6 a 4,31, preço médio 4,19. A roxa tá aqui, tá, hein? Subindo mesmo. Cenoura, 4,53, fraco. Vamos lá, gengibre, 2,62, fraco também. O inhame, 2,62 no preço médio. Ruim. Vamos ver lá. É o inhame, né? 2,68 a 2,89, preço médio 2,78. O abacate, 2,16 a 2,30, preço médio 2,23. Vamos ver mais o que aqui. Banana, figo, 3. Maçã, 4,50. Banana nanica, 3,50. Banana ouro, 4,50. Banana prata, R$5. Banana terra, 5,50, no preço médio. Tá bom. Vamos lá. Coco seco deu R$7. Coco verde grande, 3,50, aquele de 2 quilos. Goiaba vermelha, 4,4, subindo. Mais o que? Que laranja pera aqui para suco, 96,140. 1,64, 1,71, caindo. Que os americanos não estão comprando mais suco. Eles sobretaxaram, agora vão se ferrar. Limão siciliano, 7,49, caindo. Limão Tahiti, 4,63, estável. Maçã Fuji, 5,22. Maçã Gala, 5,41. Mamão Formosa, 4,75. Mamão Havaí, nosso papaya, 3,25 a 4,25, tudo fraco. E mais o que aqui nós temos? Manga Palmer, 7, tome, 7,13. Maracujá azedo, isso para ver jogo do Flamengo, R$7. Do Vasco, nem isso resolve, não tem jeito. Melancia de Dondinha, graúda, 3,50. Mas o que nós temos aqui? O morango tá, ele oscila muito mesmo, mas sempre preço bom. Não cai preço não. R$20. O morango deu, não, 25. 25 a 25,80, deu 25,40 no preço médio. Tá bom. Tangerina Poncã, subindo. 2,29 a 2,57 foi a última cotação. Vamos lá. Ovo, codorna subindo, 111, 114. O branco, granja, extra. Caixa 30, 140, também está subindo. E o vermelho, extra, 190, também está subindo. Amendoim com casca, 7,60. Feijão preto, 5,42, fraco. Feijão manteiga, 8,67. Feijão vermelho, 5,75, fraco. Milho seco, 2. Franho de mandioca, 4. E fubá, R$ 4 também.

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6: 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Um bom dia a toda a família. Ontem o senhor Olívio, com 102 anos, foi à igreja matriz participar da missa do dia dos vovôs. Ora, um bom dia a toda a família.

Os incêndios que apagaram provas e crimes no estado. Nos últimos 36 anos, segundo Vilmara Fernandes da plataforma Gazeta, cartórios e fóruns do Espírito Santo foram destruídos pelo fogo. Eita! Vamos dar uma olhadinha. O incêndio que destruiu 2,1 milhões de processos de um arquivo geral na Serra não foi o único a atingir edificações de Tribunal de Justiça do Espírito Santo. Em quase todo, em quatro décadas, as chamas reduziram às cinzas relato de milhares de histórias de crimes, disputas, dramas familiares e outros documentos que de registro na vida cotidiana. Teve um fórum de Cariacica em dezembro de 1990. As chamas começaram por volta das 3 horas, atingiram o terceiro e quarto andar do fórum Cariacica. Tem o cartório da primeira vara criminal de Vitória no dia 1 de janeiro de 2000, o ano se iniciava quando os bombeiros foram acionados para controlar o incêndio e atingiu a primeira vara criminal de Vitória, responsável pelo tribunal de júri. Fórum de Cariacica, em 25 de maio de 2000, pela segunda vez, o prédio que abrigava o fórum no município foi alvo de um incêndio. Em cerca de 20 minutos, o terceiro andar foi destruído. Em 26 de outubro de 2000, as chamas destruíram móveis e documentos da sala da Defensoria Pública em Anchieta. No dia 11 de janeiro de 2002, dois cartórios foram atingidos por um incêndio, o criminal e o eleitoral, com distribuição de processos e documentos no Fórum de Conceição do Castelo. Em cartório de registro civil de Itabirim, de 1 a 4 de maio, foram duas ocorrências com diferença de 3 dias entre elas. A primeira foi uma tentativa de incêndio no dia 1º, no domingo, classificado como criminoso pela Polícia Civil. Na madrugada do dia 4 aconteceu um incêndio que destruiu 90% do acervo. No dia 7 de julho, não, no dia 21 de julho de 2026, o galpão lá de Jardim Limoeiro, né, que nós estamos. Coisa mais mal feita, né?

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aqui nas montanhas. Agora quem pediu aqui foi o capixaba Garoto de Rua. Vamos ver se eu acho isso aqui. Não te garanto. Não lhe garanto qual. Em

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São Lourenço diz o Venap Autopeça. Mas de novo, aquela ponta do dedão, eu acho que foi o nariz. O cara é meio narigudo, então que o nariz é que deu, anulou o gol. Anulou dois gols do Botafogo e no esse do Flamengo. Eu não sei, é o bico da chuteira. Acho que a chuteira é daquele estilo meio bicudo. Não sei. Que esses bote. Sete e vinte aqui.

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5: 7:24.
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bom dia pra Catarina, mandando a saudação pra Idalina, pra Maria de Lourdes, pro Getúlio, pra em Pedra Azul e pra todas as amigas. Dayade, São João, Picuíba, enfim. Pediu o que você pediu? Ah.

0: andiamo.
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2: Agora aqui nas montanhas são 7h29. 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

Bom dia para quem? Para Neuza Machado. O que foi, Neuza? Bom dia, Chico. Cavalo Preto, um alô para todos os avós, aí avô e avó, né? Porque ontem foi nosso dia. Foi.

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3: Aqui nas montanhas agora são 7h42. 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

Reencontro que marcou gerações está de volta à amena Casa da Cultura de Venda Nova Dominicana. Vai promover no próximo sábado, dia 1º de agosto, o animado Baile dos Universitários. Vamos lá, reviver, reencontrar, reacender ao som da Aço Doce, a banda. Prepare-se para uma noite de muita música, nostalgia, diversão, tradicional Baile dos Universitários, com Aço Doce e DJ animando a festa até o fim. Nisso, 1º de agosto, no Clube Recreativo Venda Nova, Crevém, às 20 horas, no Baile dos Universitários. Vai ter Coca-Cola com rum e limão e gelo. Gelo era difícil, muito difícil. Olha, tem também a PAI Venda Nova do Imigrante, convida a população e municípios vizinhos para participar do sorteio, que será em benefício do funcionamento da PAI, né? Lá no Centro de Eventos Tomatão, no Alto Caxixe, onde vai acontecer a 24ª Festa do Rodeio, em que o Polentão está em obras, né? Primeiro prêmio, 30 mil. Segundo prêmio, 70 mil. Dia 9 de agosto, domingo, às 16 horas, lá no Centro de Eventos Tomatão, durante a Festa do Rodeio. Além de concorrer a grandes prêmios, você também faz a diferença. Toda a renda será destinada aos atendimentos da PAI Venda Nova do Imigrante, ajudando a transformar vidas por meio da inclusão e do cuidado e da solidariedade. Garanta já a sua cartela, né, pelo WhatsApp 289-9886-291 ou com voluntários da PAI. Boa sorte. Agradecemos por fazer parte da nossa corrente do bem. Bom dia. Bom dia. A Luzia mandando a saudação pros filhos, pros netos, pro maridão. Então pediu, acho que a música que você pediu é essa daqui.

Pirlo é comunicado que ele não vai ser mais o técnico da Itália. Não deu nada, nem para levar ela para a Copa conseguiu.

Vasco está vendendo pouco que tem. O Vasco está aberto a negociar Brenner. Clubes do MLS monitoram atacantes.

gol do Flamengo que daria vitórias, né, sobre o São Paulo foi anulado com o uso da tecnologia de impedimento chamado semiautomático.

0: No ranking ontem de jogo do Flamengo e São Paulo, a pior nota foi do tal de Vitão. Jogou nada. Vitão.
1: Ah, vá lá.
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Bom dia, Sandra. Bom dia, Lidiane. Bom dia, Adalto. Tá bom? Vamos achar aqui a música, o shot do amor com os filhos do Rio Grande. Andiamo qua.

Tachin e le montagne. O nosso correspondente na Tapera mandou aqui um gráfico com as cidades mais violentas do país em 2025. A cidade, eles fazem sempre a taxa de a cada 100 mil habitantes, né? 100 mil habitantes deu taxa de assassinato 100.3. É Maranguape, no Ceará. A segunda cidade mais violenta foi Eunápolis, na Bahia, 85,1. Terceira cidade mais violenta é Maracanaú. Maracanaú, Ceará, 80,7. A quarta é Porto Seguro, Bahia, que de seguro não tem nada. 71,2 por 100 mil. Simões Filho é a quinta cidade mais violenta e a da Bahia, 68,1. A sexta cidade mais violenta é Jequié, na Bahia também. A sétima cidade mais violenta é Caucaia, no Ceará. A oitava é Cabo de Santo Agostinho, 65,1, em Pernambuco. A nona cidade mais violenta é Santa Rita, na Paraíba,

e a décima cidade mais violenta é Juazeiro, Bahia. Então, é assim, por estado. Ceará, Bahia, Ceará de novo, Bahia, Bahia, Bahia, Ceará, Pernambuco, Paraíba e Bahia. Tirem as suas conclusões.

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o Rio de Janeiro não tem jeito, não. Quest, na pesquisa do Rio de Janeiro, Eduardo Paes lidera em todos os cenários na disputa do governo.

No Paraná, Moro tem 39% no primeiro turno, Requião 18, Greca 12. No Pará, Haná Gassan, 24, não sei nem quem é esse, Haná Gassan, não sei. 24% no primeiro turno, Daniel Santos tem 20%.

Agora vem as informações falsas, né? Diz o presidente da ANAC, que é a Agência que Regula a Aviação Civil, diz que foi enganada pela Voe Paz e que cegueira e surdez por desatenção dos pilotos. Estava conversando dentro da cabine de coisas que não tinha nada a ver com...

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4: Agora aqui nas montanhas são 8h15. 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
5: 8h16.

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Agora aqui nas montanhas são 8h17. 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Um bom dia para a Idalina, que está celebrando hoje 37 anos de casada. Maravilha, beleza. Parabéns, que Deus te abençoe, você e seu marido, seu companheiro. Um bom dia, então. Vamos lá com de Paulo e Paulino? Então vamos.

0: 8h23.
1: Bom dia, Celina, mandando a saudação para todas as. Para. Irelma e todas as mulheres do Orquidário São João.

Yamaguá, que hora que ele? 8h26, olha que legal aqui. Você sabe que hoje você acessa o rádio em qualquer lugar do mundo, né? Onde tem internet, você acessa o rádio de todo mundo, inclusive a nossa aqui. Estão conectados agora, ó, tem rádio conectada aqui no Brasil, né? De monte, mas a gente não sabe a quantidade nem quem é. Mas a gente sabe que está conectado. Da China, dos Estados Unidos, da Suécia e de Singapura. É, trenço. Bom dia para você. Good morning. Hein? Tá bom. Deixa eu atender aqui. Bom dia. Aqui eu moro na Peçanha. Queria ouvir a música Maria Passa à Frente e oferecer a todos vocês da rádio. Então tá bom. Vamos oferecer.

Agora aqui nas montanhas são que horas? Aqui faz o que? 8h33. Aquele jogador do Flamengo vai fazer uma cirurgia no nariz, porque acho que foi o nariz que ficou impedido. Não se sabe se é a unha do dedão que ele vai ter que cortar. O bico da chuteira, que é um pouquinho mais comprida, folgada na frente. É alguma coisa assim. Um bom dia pro senhor Delmelcino. Quantos anos o senhor tá fazendo, senhor Delmelcino? Hein? 84 anos? Ah, mas que maravilha, que beleza. Deus continua abençoando a vida do senhor, né? E toda a família. Sempre em frente, né? Isso, não pode desanimar, não. Sempre em frente. Então, em ação de graças, né? Por 84 anos de fazendo aniversário hoje, sou do meu sino. Vamos tocar o hino de ação de graças, né, sou do meu sino? É o nosso hino com o coral Santa Cecília.

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Bom dia. Quem tá pedindo aqui? Vamos lá. Aqui é Maria Aparecida Lazo. Bom dia, Amado Batista. Vamos botar o Amado Batista pra você aqui.

Maria José Pimentel Santana. Maria, eu toquei essa música, mas eu toco de novo pra você. Vamos lá, todo dia. Bom dia, Manalu, para o aniversariante do dia, Alexandre. Garé, popular o lixo de São Paulinho. Manda uma música de quatro cantos da casa, com Todoro e Sampaio, né? A Zezé e o Marquinho estão oferecendo lá do Bicu. Muito bem. Então, parabéns, felicidades, que Deus continue te abençoando, Alexandre. E os anjos da guarda te protejam pela vida fora, tá bom?

0: 8h50.
1: 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Ontem o juiz, com aquela porcaria daquele maquineta lá que, né, anulou 3 gols do Bahia. Lamado, né? Eu achei que foi absurdo. E o São Paulo pegou, o cara pegou a bola com a mão, tirou com a mão assim pra lá, hein? Nada. A maquineta não fez nada. E o VAR, pior ainda. Ah, achei uma afronta aquilo lá com o Botafogo. Ah, dá doido. Camila Gabriel.

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3: 9:03. Bom dia, Venda Nova. Bom dia, região sul serrana do estado do Espírito Santo. Está entrando no ar, está começando agora mais uma edição aqui do Manhã Você. Segunda-feira abençoada, hein? Papai do céu aí no comando, nos dando mais uma semana maravilhosa que está se iniciando. Sol bonito, hein? Ainda está frio, mas está muito bonito o dia. Então a gente vai agradecendo a Deus mais um dia de vida, mais uma semana que se inicia, e a gente vai com muita descontração aqui na Rádio da Família. Claro, daqui a pouquinho, mais tarde, depois da oração do Anjos, a gente vai sortear mais duas cartelas aí para o sorteio da 24ª Festa do Rodeio em Alto Caxixe, né? O Bingo da Pai. Então os telefones já estão liberados por aqui na Rádio da Família. Eu convido você a participar, a ligar, a entrar com, mandar o seu alô, né? E claro, boa sorte no sorteio. Daqui a pouquinho eu vou falar um pouco mais sobre isso, tá bom? E a gente vai começando então com a graça de Deus. Música na conversa. On the Loose. Abrindo o nosso Manhã Você de hoje, hein?

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2: 9:17.
3: 9:17 e já estamos de volta aqui com Manhã Você, e eu desejo a você aí, querido ouvinte que está em sintonia conosco aqui na Rádio da Família, uma ótima semana, né? Um ótimo dia de segunda-feira. Começando bem bacana a nossa segunda-feira, hein? Vou falar um pouquinho sobre a previsão do tempo agora. Segundo o Instituto Incapé Coordenação de Meteorologia, hoje o sol tá brilhando, hein? Mas a segunda-feira começa no estado, em todo o estado, começa com muitas nuvens, hein? Devido à circulação de ventos costeiros que transportam umidade em direção ao continente. Não há previsão de chuva em nenhuma área do Espírito Santo, hein? As temperaturas sobem um pouco em todas as regiões. E aqui na terrinha, algumas nuvens sem previsão de chuva. Nas áreas menos elevadas aí a temperatura está girando em torno de 17, a mínima de 17 e a máxima de 28 graus Celsius. Já nas áreas mais altas, a mínima de 15 e máxima de 23 graus Celsius. Temperatura ambiente agora em torno de 12 graus. Aí a previsão do tempo aí para hoje é, segundo o Instituto Incapé Coordenação de Meteorologia, hoje que é dia 27 de julho, hein? 27 de julho de 2026. Bom demais aqui está, em sua companhia aqui na Rádio da Família, aqui nas montanhas, né? Animando os manhãs vocês aqui na Rádio FMZ. Eu e Edmar Mazzioli vou no comando do Manhã Você até às 13 horas e tem muita coisa legal para rolar por aqui. Muita música de qualidade, melhor ouvinte sempre sintonizado conosco aqui. Daqui a pouco eu vou começar a mandar os alôs, hein? Muita gente participando já, a galera tá querendo ganhar a cartela, hein? Isso porque no final da nossa grade a gente vai sortear mais duas cartelas. Isso tudo pela 24ª Festa de Rodeio lá no Alto Caxixe, para o Bingo da PAI, hein? A PAI de Venda Nova do Imigrante convida toda a população de Venda Nova e municípios vizinhos para participar do sorteio beneficente que acontecerá no dia 9 de agosto, durante a 24ª Festa de Rodeio no Centro de Eventos do Tomatão, lá no Alto Caxixe. Em primeiro prêmio, R$30 mil, bom demais, hein? Segundo prêmio, R$70 mil, 9 de agosto, domingo às 16 horas, lá no Centro de Eventos Tomatão, durante a Festa de Rodeio. Além de concorrer, claro, a grandes prêmios, você faz a diferença. Em toda a renda será destinada aos atendimentos da APAI de Venda Nova do Imigrante, ajudando a transformar vidas por meio da inclusão, do cuidado e também da solidariedade. Garanta já sua cartela pelo WhatsApp 289-9886-2901 ou com os voluntários da APAI. Em boa sorte, agradecemos por fazer parte dessa corrente do bem. E aqui na Rádio da Família a gente vai sortear então mais duas cartelas durante a semana, no final da nossa grade. E para você participar, você já sabe, é muito fácil, muito simples. Basta você ligar 28-3546-3068 ou deixar o recado pelo zap 28-999-28-3068. Recadão aí, nome completo e o bairro de onde você mora, e boa sorte. Lembrando que quem se cadastrou na sexta-feira já continua cadastrado, e quem quiser aumentar suas chances, continua mandando as mensagens, você vai aumentando a chance. Afinal de contas, a gente vai sortear aí durante toda a semana, então tem muitas cartelas a serem sorteadas, e todo mundo tem chance aí de ganhar para participar aí do Bingo da PAI, ok? A gente vai falar no decorrer da nossa grade mais a respeito. Vamos levantar voo aqui na Rádio da Família. Você está ouvindo Manhã Você e nós vamos juntos aqui na pegada até às 13 horas.
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2: 9:37.
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2: Nove horas e trinta e nove minutinhos, vamos de recado aqui na Rádio da Família. 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Vamos curtir aqui agora um som da Adriana Calcanhoto, em Marizia, animando a nossa manhã de segunda.

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6: 9h54.
7: Faltando 6 minutinhos para as 10 da manhã. 9h54. Nosso bom dia vai lá para a bananeira. Sandrinha Busato, sintonizada com a gente. Boa sorte no sorteio, Sandrinha.

Vanessa Pimentel também lá na Bicuíba, também querendo participar do sorteio. Nosso bom dia pra vocês de Bicuíba, galera que tá assim em sintonia conosco aqui na Rádio FMZ. Seja muito bem-vindo. Vamos juntos aqui na pegada do Manhã Você, hein? É lembrando um sucesso aqui agora da Elisa. Nostalgia.

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6: 10:06.
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7: 10h20 e a PAI de Venda Nova do Imigrante convida toda a população aí de Venda Nova e municípios vizinhos para participar aí do sorteio beneficente que acontecerá no dia 9 de agosto durante a 24ª Festa de Rodeio no Centro de Eventos Tomatão, lá no Alto Caxixe, hein? Primeiro prêmio, R$30 mil. Segundo prêmio, R$70 mil. 9 de agosto, domingo às 16h, no Centro de Eventos Tomatão, durante a Festa de Rodeio, hein? Além de concorrer a grandes prêmios, você faz a diferença, é claro. Toda a renda será destinada aos atendimentos da APAI de Venda Nova do Imigrante, ajudando a transformar vidas por meio da inclusão, do cuidado e da solidariedade. Garanta já sua cartela pelo WhatsApp 28 99886-2901 ou com os voluntários da APAI. Boa sorte, agradecemos por fazer parte dessa corrente do bem, hein? Você sabe que aqui no final da nossa grade a gente vai sortear mais duas cartelas aí para o bingo da APAI, hein? Para você participar é fácil, os telefones já estão liberados, basta você ligar ou entrar em contato conosco, informando aí o seu nome completo e o bairro também que você mora. Final da nossa grade, depois da oração do Ângelus. A gente vai sortear mais duas cartelas hoje, boa sorte para você que está em nossa companhia. Recado bacana aqui para você, hein? 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Vamos de alô, bom dia, bom dia.
8: Quem tá sintonizado com a gente é a Laurissa Alves na Vila Betânia. Bom dia, bom dia, bom dia. Valni Fabri, bairro São Rafael. Galera querendo ganhar as cartelas, hein? Joel Gomes, JL Eletro Gomes, Vila Betânia. Opa, tá querendo ouvir uma música do Latino, hein? Daqui a pouco a gente vai colocar pra você, tá bom? Marilsa Bleidorn, sou de Aracê, ouvinte de todos os dias. E vai o nosso carinho, nosso abraço então pra você, Marilsa. Obrigado pela companhia, tá? Vamos junto, galera lá de cima, hein? Galera de Pedra Azul. Galera do Aracê, em Pedreiras. Bom demais, hein? Marcelos. Cristo Rei, Dona Idalina Barbosa, alô, alô, bom dia. 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
6: 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O reencontro que marcou gerações está de volta, hein? A Amena Casa da Cultura de Venda Nova do Imigrante vai promover no próximo sábado, 1º de agosto, mais um animado baile dos universitários. Vamos lá, hein? Reviver, reencontrar, reacender ao som de Aço Doce. 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Jovem Dimas, a hora certa aqui nas montanhas, Pepetiere.
0: 10h37.
6: 10 horas e 37 minutinhos, vamos de música, Laura Pausini.

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1: Dez horas e cinquenta minutinhos, faltando 10 minutinhos para as 11 horas da manhã aqui na Mais Ouvida Sucerrana. 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
5: E já estamos de volta aqui com Manhã Você, querido ouvinte aí que está em sintonia conosco. Daqui a pouquinho a gente vai sortear mais duas cartelas, hein? Duas cartelas, ainda dá tempo de você participar, hein? A PAI de Vila Nova do Imigrante convida toda a população de Vila Nova e municípios vizinhos para participar do sorteio beneficente que acontecerá no dia 9 de agosto, durante a 24ª festa de rodeio no Centro de Eventos Tomatão, lá no Alto Caxixe, hein? Primeiro prêmio, R$30 mil, segundo prêmio, R$70 mil, dia 9 de agosto, às 16 horas. No Centro de Eventos Tomatão, durante a festa de rodeio. Além de concorrer a grandes prêmios, você faz a diferença. Toda a renda será destinada aos atendimentos da PAI de Vila Nova do Imigrante, ajudando a transformar vidas por meio da inclusão, do cuidado e da solidariedade. Garanta já sua cartela pelo WhatsApp 289-9886-2901 ou com os voluntários da PAI. Boa sorte, agradecemos aí por fazer parte dessa corrente do bem. 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
3: 11:24. Bom dia, bom dia, bom dia para Socorro, Edmar. Bom dia, gostaria muito de ouvir o Gustavo Lima. Quem ama não trai. Vou mandar para o G em Pedra Azul, para minha amiga Lúcia em Caxixe, também para você e para Alice. Gosto muito do seu programa, obrigado. Obrigado pelo carinho. Socorro, a gente vai tocar a música do Gustavo Lima para você aqui na sequência, tá bom? Boa sorte no sorteio. Vamos que vamos aqui na pegada do Manhã Você. Tem muita gente ligando, tem muita gente participando aqui. A gente vai sortear daqui a pouquinho em duas cartelas para o Bingo da Pai. Bom demais, hein? 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
4: Sempre faça o descarte correto do lixo. Descartar o lixo adequadamente evita a poluição e até mesmo a propagação de doenças. 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
2: 11:37, o reencontro que marcou gerações está de volta em amena Casa da Cultura de Venda Nova do Imigrante e vai promover no próximo sábado, 1º de agosto, mais um animado baile dos universitários, hein? Vamos lá? Reviver, reencontrar e reacender ao som de Aço Doce. Prepare-se aí para uma noite de muita música, nostalgia e diversão no tradicional baile dos universitários com Aço Doce e DJ animando a festa do início ao fim. 1º de agosto no Clube Recreativo de Venda Nova, no Crevém, às 20 horas, em Baile dos Universitários. 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
6: 11:51.
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2: 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E a hora certa, 12:00.
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4: O anjo do Senhor anunciou a Maria e ela concebeu do Espírito Santo. Ave Maria, cheia de graça, o Senhor é convosco. Bendita sois vós entre as mulheres, e bendito é o fruto do vosso ventre, Jesus. Santa Maria, Mãe de Deus, rogai por nós, pecadores, agora e na hora de nossa morte. Amém. Eis aqui a serva do Senhor, faça-se em mim segundo a vossa palavra. Ave Maria, cheia de graça, o Senhor é convosco. Bendita sois vós entre as mulheres, e bendito é o fruto do vosso ventre, Jesus. Santa Maria, Mãe de Deus, rogai por nós, pecadores, agora e na hora de nossa morte. Amém. E o Verbo divino se fez carne e habitou entre nós. Ave Maria, cheia de graça, o Senhor é convosco. Bendita sois vós entre as mulheres, e bendito é o fruto do vosso ventre, Jesus. Santa Maria, Mãe de Deus, rogai por nós, pecadores, agora e na hora de nossa morte. Amém. Rogai por nós, Santa Mãe de Deus, para que sejamos dignos das promessas de Cristo. Amém. Oremos. Infundi, Senhor, a vossa graça em nossos corações, para que, conhecendo pela mensagem do anjo a encarnação do Cristo vosso Filho, cheguemos por sua paixão e cruz à glória da ressurreição, pelo mesmo Cristo Senhor nosso. Amém. O Senhor esteja convosco, Ele está no meio de nós. Abençoe-vos Deus Todo-Poderoso, o Pai e Filho e Espírito Santo. Amém. Louvado seja nosso Senhor Jesus Cristo, para sempre seja louvado.

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7: E já estamos de volta aqui com Manhã Você, já é tarde, 12 horas e 9 minutinhos.
8: Meio-dia e 9.
7: Obrigado, jovem Dimas, 12 horas e 9 minutinhos. 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E agora sim a gente vai sortear as cartelas, hein?

tudo pelo Bingo da Pai, hein? 24ª Festa de Rodeio lá no Alto Caxixe. A Pai de Venda Nova do Imigrante convida toda a população de Venda Nova e municípios vizinhos para participar do sorteio beneficente que acontecerá no dia 9 de agosto, durante aí a 24ª Festa de Rodeio no Centro de Eventos do Tomatão lá no Alto Caxixe, hein? Primeiro prêmio, R$30 mil. Segundo prêmio, R$70 mil. Muita gente participando por aqui e a gente vai sortear aqui então agora as duas cartelas. E lembrando que quem se inscreveu aí na sexta, hoje, vai continuar participando do sorteio, que vai se estender aí durante o resto da semana, tá bom? Ainda a gente vai sortear muitas cartelas. Até a 24ª festa do rodeio lá no Alto Caxixe, beleza? Rodando, muita gente participando. Vamos lá, boa sorte pra você. Rodando.

tela saiu. Opa! Tatiane Bernardo Roriz, moradora de Barcelos. Tatiane Bernardo Roriz, moradora de Barcelos, ganhou a primeira cartela. Vamos sortear a segunda cartela então agora, rodando.

0: Opa! Saiu a segunda cartela, ganhadora Edna Pereira Busato, moradora da Vila Betânia. Edna Pereira Busato, moradora da Vila Betânia, ganhou a segunda cartela. Repetindo então as ganhadoras de hoje: a Tatiane Bernardo Roriz, de Barcelos, e a Edna Pereira Busato, Vila Betânia. Parabéns aí às duas felizardas de hoje, hein? E para você retirar a cartela, basta você vir até aqui a Rádio FMZ, anexa ao posto Smig, toma um cafezinho com a gente aqui, hein? E retira sua cartela. Sempre no horário comercial, tá bom? De 8 da manhã e até às 11 horas e também na parte da tarde, de 13 às 16h30, segunda a sexta. Aí você aproveita para bater um papo com a gente aqui, tomar um cafezinho bom demais aqui na Rádio da Família, hein? Tatiane Bernardo Roriz, Marcelo, Zedna Pereira Busato, Vila Betânia, as ganhadoras de hoje. Amanhã tem mais sorteio, hein? Durante a semana a gente vai sortear duas cartelas aí todos os dias. Então, boa sorte pra você que não ganhou hoje e até amanhã, hein? Vamos de recado, mais recado aqui na Rádio da Família. 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Gostaria de mandar um alô lá para Delma Dordenone, Barcelos, Domingos Martins. Eu gostaria de participar do sorteio. Beleza, vai continuar participando amanhã, tá bom? A Delma, queria oferecer uma música para os amigos da Estufa Monte Verde do Roupa Nova. Beleza, a gente vai tocar aqui na sequência, tá bom? Antes tem Paralamas, mas logo na sequência a gente coloca Roupa Nova para você. Vai um grande abraço aí para todos aí da Estufa Monte Verde lá em Barcelos. Galera sintonizada conosco aí na Rádio da Família, hein? Também quem tá ligado com a gente é o José Gimenez. Gostaria de ouvir a música Grupo Revelação, tá escrito lá do bairro São Pedro. Boa sorte pra você no sorteio de amanhã, tá bom, José? Boa sorte, cara. Amanhã tem mais sorteio, tá bom? A gente vai colocar pra você a música também na sequência. Lourdes Mendes da Silva Severino, ótima tarde pra você. Boa sorte no sorteio de amanhã. Tereza Oder também, boa sorte no sorteio de amanhã, Tereza. Bruna Correia Pereira, Alto Caxixe, boa sorte no sorteio amanhã, tá bom? Muita gente ligada com a gente aí, vai o nosso carinho, o nosso abraço aí, nossa ótima tarde pra você que está na nossa companhia. Melhor ouvinte do rádio aqui nas montanhas, Capixaba.
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0: Meio-dia e 36.
1: 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Vamos de alô, quem tá ligado com a gente é a Cristiana Vilete de Souza, bairro Bicuíba, também gostaria de participar do sorteio de amanhã. A gente tá te inscrevendo já, ela já estava inscrita desde a semana passada, né? A Cristiana participou aqui a semana passada, então ela já tá inscrita e boa sorte no sorteio de amanhã, tá bom? Hoje você não teve sorte, mas quem sabe amanhã você ganha a cartela, hein? Ela tá querendo ouvir Ferrugem, que a gente vai colocar aqui agora na sequência, tá bom? Aproveito também para oferecer a música para o Capixaba Tonoli lá do centro. Tá querendo ouvir o Gustavo Lima, que a gente vai colocar aqui na sequência também. Vamos que vamos na pegada, hein? Até às 13 horas.
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5: Meio-dia e 51.
6: 12:51. 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

0: 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Dimas Jovem.
1: Meio-dia e 52.
0: Obrigado, meu jovem. Cogumelo Plutão esperando na janela. Ótima tarde aí pra você, hein?

0: 12:55.
1: 12:55.
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1: Cogumelo Plutão, hein? Esperando na janela. E agora a nossa saideira, Turma do Pagode, a pessoa certa. Eu me despeço aí desejando a todos vocês uma ótima tarde. Amanhã às 9 horas, se Deus quiser, estaremos aqui novamente. Fiquem todos com Deus. Até amanhã, se Deus quiser. Hein?

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2: 1 hora.
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1: 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É fundamental que a sexualidade seja sadia e não desapareça da vida das pessoas.
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4: 1h59.
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está indo embora, não é mesmo? Última semana do mês de julho para a gente fazer acontecer, fechar o mês com chave de ouro e já avisando o agosto que vem logo aí. Que bom ter você aqui comigo, querido ouvinte, você que está sintonizado da sua casa ou você ainda que está no seu ambiente de trabalho ou você que está sintonizado no seu veículo. É isso mesmo, percorrendo a BR-262, mas ligadinho aqui na rádio FMZ e também você, ouvinte internauta que nos acompanha pelas ondas da internet e aí não tem fronteira de qualquer lugar da nossa cidade, do estado do Brasil e do mundo, você está aqui sintonizado conosco nesta segunda-feira, dia de começarmos com o pé direito. E falando em pé direito, a gente começa a nossa grade musical de hoje com Diogo Nogueira, com a energia lá em cima, e bota pra tocar Tim Maia.

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6: 2:15, você sintonizado aqui na Rádio FMZ. Uma novilha de aproximadamente 300 quilos foi resgatada pelo Corpo de Bombeiros após passar 2 dias presa em uma fenda formada pela erosão do terreno em uma área de difícil acesso na localidade de Fortaleza, distrito de Afonso Cláudio, na região serrana aqui do Espírito Santo. O resgate foi feito na tarde de ontem, domingo, dia 26. Segundo os bombeiros, o animal ficou imobilizado em uma fenda localizada em uma ribanceira e não conseguia sair. Para garantir a segurança da operação e preservar a integridade da novilha, os militares utilizaram enxadas para alargar a abertura no solo, criando espaço suficiente para a movimentação do animal. Em seguida, com o auxílio de cordas, a equipe conduziu cuidadosamente a novilha morro abaixo até um local seguro. A operação durou cerca de 6 horas e foi concluída às 17 horas. Durante todo o atendimento, o proprietário permaneceu no local e auxiliou os bombeiros. Apesar dos 2 dias em ficou presa, a novilha foi resgatada em boas condições de saúde lá no interior de Afonso Cláudio. Parabéns aí pelos bombeiros mais uma vez, salvando aí os animais em difícil acesso. E atenção agora, a APAE de Venda Nova convida toda a população aqui de Venda Nova e dos municípios vizinhos para participar do sorteio beneficente que acontecerá no dia 9 de agosto durante a 24ª Festa do Rodeio no Centro de Eventos Tomatão, em Alto Caxixe. Neste ano, como nosso polentão está em obras, a Festa do Rodeio vai ocorrer lá em Alto Caxixe. Com esse sorteio beneficente, primeiro prêmio R$30 mil, o segundo prêmio R$70 mil. Vai ser no dia 9 de agosto, às 16 horas, no Centro de Eventos Tomatão. E além de concorrer a grandes prêmios, você faz a diferença. Toda a renda será destinada aos atendimentos da APAE de Venda Nova do Imigrante, ajudando a transformar vidas por meio da inclusão, do cuidado e da solidariedade. Garanta já sua cartela no WhatsApp 289-9886-2901 ou com os voluntários da APAI. Boa sorte, agradecemos por fazer parte dessa corrente do bem, concorrendo aí a esse belo prêmio e também fazendo, ajudando a fazer a diferença no trabalho primoroso que a APAI de Venda Nova do Imigrante realiza. E a festa do rodeio, ela já tem programação definida, ela começa na sexta-feira, dia 7 de agosto, com show às 19 horas da banda Beijo com Mel, às 20h30 rodeio, às 22h30 show com Nando e Michel. No sábado, também às 19 horas, show com Jorge dos Santos, o rodeio começa às 8h30 da noite, depois às 11 horas temos show nacional com Breno e Matheus e uma hora da madruga, show com Higino e Gabriel. No domingo, a programação começa mais cedo, às 2h30 da tarde, show com Douglas e Thiago. Aí, às 16 horas, acontece o sorteio beneficente de 2 prêmios de 30 e 70 mil reais. Na sequência, show com o Raione, 19h30, rodeio. Essa é a programação da 24ª Festa do Peão, aqui, festa de rodeio, né? Aqui de Venda Nova do Imigrante, este ano no Tomatão, em Alto Caxixe. Duas horas e 19 minutos, você continua sintonizado aqui na Rádio FMZ. Agora, nossa programação musical vai com Jorge Versilo, Mona Lisa.

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2: Economize água. Economizar água é uma tarefa bastante simples. Para isso, basta que algumas práticas do dia a dia sejam mudadas. Um dos pontos mais importantes são reduzir o tempo de banho e verificar se há vazamento de água em casa. Além disso, aproveitar a água da chuva e reaproveitar a água da máquina de lavar também são ótimas dicas.
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8: Agora 2:34, você sintonizado aqui na Rádio FMZ. Os crimes de estelionato estão deixando aí uma vítima a cada 10 minutos aqui no Espírito Santo. É uma pessoa a cada 10 minutos tem sido vítima de estelionato. De janeiro a junho deste ano foram registrados 25.856 golpes no estado, uma média de 142 casos por dia, conforme dados do Observatório da Segurança Pública, matéria aqui do site Tribuna Online. De acordo com especialistas, criminosos utilizam os dados vazados, perfis falsos, inteligência artificial e falsas promessas para convencer vítimas a fazer transferências, compartilhar informações ou entregar documentos. O advogado, professor e consultor em Direito e Tecnologia, Bruno Costa Teixeira, explicou que criminosos usam técnicas de engenharia social para aplicar os golpes, sendo quatro padrões recorrentes. O primeiro é o pretexto de autoridade, como falso funcionário do banco, o falso advogado ou a falsa central de segurança, orientando a vítima a transferir valores para uma suposta conta segura. O segundo, de acordo com o advogado, é a falsa identidade afetiva, em que o criminoso assume a identidade de um parente ou amigo por um número novo ou por conta clonada e pede um PIX urgente. O terceiro é o phishing por link, utilizando falsas atualizações cadastrais, boletos adulterados, QR codes trocados e ofertas de emprego ou investimentos. Por fim, há a captura da própria conta da vítima por meio do pedido do código ou de golpes de portabilidade de linha, o chamado SIM swap. A variação é apenas o roteiro, o mecanismo é o mesmo: criar pressão temporal com sensação de urgência para impedir a verificação. O golpista não ataca o sistema, mas o processo decisório da vítima, explorando a urgência e a tendência humana de confiar em quem parece saber algo sobre ela. O advogado e especialista em direito digital, que é presidente da Comissão de Proteção de Dados e Privacidade e Inteligência Artificial da OAB, o Felipe Lima, salientou que a inteligência artificial tem tornado golpes mais sofisticados. Antes, um e-mail mal escrito já entregava o golpe. Hoje, a IA permite clonar a voz, o rosto e até vídeo de pessoas reais, o chamado deepfake, a partir de conteúdos publicados nas redes sociais. O Brasil registrou crescimento de mais de 800% nesse tipo de fraude em um ano, segundo a empresa Sunsumb. O resultado aparece nas finanças. O Banco Central aponta 6,5 bilhões em prejuízos com golpes via Pix só em 2025. E os números são crescentes. Por exemplo, lá em 2018, o número de vítimas, né, que procuravam a justiça, o número de casos, eram de 4.990. Hoje, esse número já é de 25 mil, né? Quase chegando a 26. Então, cada ano, o número de golpes aí de estelionato, ele aumenta. Então, é sempre necessário atenção e sempre desconfiar, né? Sempre desconfiar de algo que pede-se muita urgência, algo afetivo, né? Se passando por um familiar nosso, infelizmente aí com o avançar da tecnologia, estamos aí suscetíveis a esse tipo de crime e precisamos redobrar a atenção quanto a isso. A matéria completa você confere na página Tribuna Online. E por aqui no programa Sintonia Total, a gente segue com música agora com Skank, beleza pura?

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6: Duas horas e 52 minutos, você sintonizado aqui na Rádio FMZ. O reencontro que marcou gerações está de volta. A Amena Casa da Cultura de Venda Nova do Imigrante vai promover no próximo sábado, dia 1º de agosto, mais um animado baile dos universitários. E vamos lá reviver, reencontrar e reacender ao som da banda Aço Doce. Prepare-se para uma noite de muita música, nostalgia e diversão no tradicional baile dos universitários, com Aço Doce e DJ animando a festa do início ao fim. Será no próximo dia 1º de agosto, é sábado agora, no Clube Recreativo de Venda Nova no Imigrante, o Crevem, às 20 horas. É o baile dos universitários de volta. E a lista de emprego da equipe Mundo do Trabalho, da Assistência Social, que é parte da Prefeitura de Venda Nova, está atualizada e hoje, né, ela atualizou hoje, segunda-feira, 27 de julho, e são 136 empresas contratantes que totalizam 272 vagas para serem preenchidas, e são vagas em diversas empresas, em diversos comércios, aqui em Venda Nova do Imigrante, mas também tem vagas para Conceição do Castelo, Pedra Azul, Domingos Martins, Castelo também. São diversas vagas que você pode conferir. Tem o link para a tabela de vagas aqui no nosso site radiofmz.com.br. Você acessa ali, você pode conferir todas as vagas e também ficar por dentro de onde há oportunidade de emprego, tanto para você como para alguém que você precisa, que você conhece, que está precisando trabalhar. São quase aí 300 vagas de emprego aqui na nossa região serrana para funções diversas, desde frentista, auxiliar de produção, operador de caixa, consultor de vendas, recepcionista, professor de inglês, serralheiro, auxiliar de cozinha, vendedor, enfim, mecânico, polidor, trabalhador rural. São diversas vagas que você pode conferir, é só acessar radiofmz.com.br que você vai ter essa lista aí à sua disposição, que é feita aí com muito cuidado, com muito zelo, pela equipe Mundo do Trabalho da nossa assistência social aqui de Venda Nova do Imigrante. E agora deixa eu mandar um alô para os nossos ouvintes que estão sintonizados aqui na Rádio FMZ. O primeiro deles é o Capixaba Tonoli, que está ligadinho aqui no programa Sintonia Total. Na tarde desta segunda-feira, ele pediu para ouvir uma música do Scorpions. Vou tocar aqui na sequência, tá bom, Tonoli? Obrigado pela sua sintonia e participação. E tem aniversário natalício, aniversário de casamento lá em Domingos Martins, dona Idalina Barbosa, que está sempre conosco aqui, sintonizada na Rádio FMZ, está completando 35 anos de casada. Ô, dona Idalina, que maravilha, hein? Que linda trajetória ali. Parabéns para a senhora, para seu esposo, para toda a sua família, tá bom? Muito bom, que Deus abençoe, continue abençoando essa união duradoura. 35 anos de casados não é para qualquer um, hein? Parabéns para a senhora e para toda a sua família, e que venham rumo agora aos 50 anos, né? Rumo às bodas de ouro aí, se Deus quiser. E também tem gente desejando aqui os parabéns para o seu Domelcino Vieira, lá de Recanto da Serra, tá escrito aqui, seria Santo Antônio da Serra? Então, o seu Domelcino Vieira, fazendo aniversário hoje, então, o ouvinte aqui pediu para tocar a música, o parabéns para você, do Leandro Leonardo. Quem manda esse parabéns para o seu Domelcino é o José Pires, que tá mandando esse feliz aniversário para o senhor, desejando muitos anos de vida, muita saúde e paz. Parabéns pelos seus 84 anos de idade. Olha que maravilha, hein? 84 anos, que Deus também continue abençoando com muita saúde, gratidão. Parabéns ali pela idade. Vamos que vamos. Parabéns ali para o seu Domelcino Vieira. Na sequência aqui, então, música parabéns a você, de Leandro Leonardo, para o seu Domelcino, aí seu aniversário natalício, e também para a dona Idalina Barbosa, lá de Cristo Rei, comemorando seu aniversário de casamento. Parabéns a todos vocês aniversariantes. Felicidades!

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3:10. Olha, deu 3 horas, é hora daquele cafezinho da tarde, não é mesmo? Ainda se você tiver a sorte de acompanhar um cafezinho, um bolinho de chuva, um pãozinho pena feito, né? Nossa vida, aí é bom demais. É uma pausa rapidinha pro café pra gente engatar o segundo tempo dessa tarde e irmos firme no nosso expediente. Olha, a PAI de Venda Nova do Imigrante, ela convida toda a população daqui de Venda Nova e dos municípios vizinhos para participarmos do sorteio beneficente que acontecerá no dia 9 de agosto durante a 24ª Festa de Rodeio no Centro de Eventos Tomatão, em Alto Caxixe. O primeiro prêmio será de R$30.000, o segundo prêmio R$70.000. Dia 9 de agosto, né? E além de concorrer a esses prêmios, você faz a diferença, porque toda a renda será destinada aos atendimentos da APAI aqui de Venda Nova, ajudando a transformar vidas por meio da inclusão, do cuidado e da solidariedade. Então você garante já sua cartela pelo WhatsApp 289-9886-2901 ou com os voluntários da APAI. Boa sorte, agradecemos vocês por fazer parte dessa corrente do bem. Há pouco nós falamos, né? Nós falamos de uma reportagem aqui do site Tribuna Online sobre o estelionato, golpes na internet, né? E a nossa querida ouvinte, a nossa amiga Rosemary Reboli, lá de Lajinha Domingos Martins, ela relatou aqui pra gente que também sofreu um golpe desse, que ela quase caiu num golpe desse, porque, né, alguém fez contato com ela falando que estava passando pelo seu filho. É, Rosemary, infelizmente isso tem sido cada vez mais comum, por isso a gente tem que ficar bem atento, né? Obrigado aí por compartilhar, por participar conosco. E como nós falamos, são vários golpes que hoje nós estamos suscetíveis. Um deles é o do falso advogado, tem o de compra e venda de imóveis, falso funcionário de banco, fraudes no Pix, clonagem de WhatsApp, isso também muito comum. Tem um golpe aqui chamado que é o golpe do amor, que criminosos criam perfis falsos em redes sociais ou aplicativos de mensagem de relacionamento, conquistam a confiança da vítima ao longo de semanas ou meses e depois inventam situações de emergência para solicitar dinheiro ou presentes. Olha, muito cuidado com isso também. Tem ali o golpe da taxa de importação, boletos e falsas cobranças, falso intermediário. Esse também, já ouvi muitos casos, né? Na compra e venda de veículos e outros bens pela internet. Esse golpe ocorre quando o criminoso se apresenta como intermediário entre comprador e vendedor. Ele altera informações da negociação e faz com que o pagamento seja enviado para contas da quadrilha sem que nenhuma das partes perceba a fraude. Esse também tem sido muito comum, o golpe do falso investimento. Enfim, são diversas situações que nós conhecemos pessoas que já passaram por isso e cabe a nós tomarmos muito cuidado nessa era aí de comunicação via aplicativo de mensagens, via internet, pelo Pix, né? Todo cuidado é pouco nos dias de hoje. Por aqui agora são 15:14 nesta segunda-feira, dia 27 de julho, e agora nós vamos com música aqui com Camila Gabriel, Intuição.

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4: 3:25.
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Agora 3 horas e 25 minutos, você sintonizado aqui na Rádio FMZ. Um motorista de 29 anos morreu em um acidente na BR-262 em Ibatiba, aqui no sul do estado, na manhã desta segunda-feira. Segundo a Polícia Rodoviária Federal, o jovem dirigia um Toyota Corolla quando saiu da pista, bateu em uma cerca e caiu em uma ribanceira. O Serviço de Atendimento Móvel de Urgência, o SAMU 92, foi acionado, mas o jovem já estava morto. A PRF informou ainda que o condutor não possuía carteira nacional de habilitação e o nome não foi divulgado. Infelizmente, mais um acidente na nossa rodovia BR-262, rodovia que é muito importante para o transporte aqui da nossa região, porém é uma rodovia de muito perigosa em que ocorre vários acidentes. Então você que está aí dirigindo pela BR-262, sintonizado aqui na Rádio FMZ, dirija com atenção, com cuidado. Aqui, né, na chegada de Venda Nova, nós temos a obra no viaduto, que agora estão fazendo o reparo da cratera, né, que se abriu devido às chuvas. Então, há movimentação, há homens ali trabalhando às margens da BR-262, o pare e siga continua. Então, é bom ter atenção, sempre que tiver um compromisso, pegar a estrada, sair com um pouquinho de antecedência e dirigir atentamente e com cuidado nessa BR-262. Passado a Copa do Mundo, agora as atenções se voltam para as eleições que vamos ter, né, em outubro aqui no Brasil, e nós estamos na fase aí do período das convenções partidárias, onde os partidos têm até o dia 5 de agosto para fazer convenções e definir os nomes aí dos seus candidatos às eleições que ocorrerão lá em outubro. Essas convenções são organizadas pelos próprios partidos, podem ser feitas de forma presencial, online ou híbrida, e são obrigatórias porque representam uma etapa essencial do processo eleitoral, na qual as siglas homologam seus representantes e oficializam quais chapas disputarão o pleito de outubro. Então é algo previsto em lei pela Justiça Eleitoral e os partidos aí, alguns já estão realizando, outros já realizaram, mas o período é até o dia 5 de agosto para definição dos nomes que vão concorrer às eleições. E no dia 16 de agosto começa então as campanhas eleitorais. Vamos seguindo de música aqui no nosso Sintonia Total, agora com o Vitor Clay, Jacarandá.

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5: 3:40, você sintonizado aqui na Rádio FMZ. Olha, coloca na sua agenda, porque sábado tem um compromisso, hein? Que é o reencontro que marcou gerações. A Amena Casa da Cultura de Venda Nova do Imigrante vai promover no próximo sábado, 1º de agosto, mais uma edição do animado Baile dos Universitários. E o convite é para você ir lá reviver, reencontrar e reacender ao som da banda Aço Doce. Prepare-se para uma música, para uma noite de muita música, nostalgia e diversão no tradicional Baile dos Universitários, com Aço Doce e o DJ animando a festa do início ao fim. 1º de agosto, então, sábado que vem, vai ser no Crevem, no Clube Recreativo de Venda Nova, às 20 horas. É o Baile dos Universitários, nessa retomada da sua realização aqui em Venda Nova do Imigrante. Essa iniciativa que marcou época e agora está sendo retomada. Parabéns aí aos organizadores, à Casa da Cultura, né? Vamos que vamos para mais uma edição do Baile dos Universitários. Quem está participando aqui do nosso programa também é a Lucinéia Vieira. Ela manda um feliz aniversário para o seu pai, que é o Domelcino Vieira, o seu sino, né? Que está fazendo aniversário. Parabéns então, seu Domelcino. Olha aí, um parabéns aqui da sua filha Lucinéia, seu Domelcino, que é o nosso ouvinte fiel, sempre participando aqui do nosso programa, e hoje é dia de dar os seus parabéns, seu Domelcino. Então, em vez de eu mandar o alô pro pessoal, pros seus amigos, eu vou mandar um alô pro senhor, desejar muita saúde, muitos anos de vida, que o senhor continue essa simpatia aí, que Deus abençoe, e vamos, né, prosperando cada vez mais. Parabéns pelo seu aniversário, é o desejo aqui da Lucinéia e de todos nós aqui da Rádio FMZ, tá bom? E como o senhor mesmo diz, vamos que vamos, hoje mais do que nunca, né? Próxima música aqui do Titãs, então, em homenagem ao senhor e ao seu aniversário.

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3: Agora 3 horas e 52 minutos, o programa Sintonia Total, ele vai ficando por aqui. Quero agradecer a você que sintonizou, que participou, que esteve aqui ligadinho com a gente. E hoje é só segunda-feira, amanhã, terça-feira, novamente teremos o Sintonia Total aqui a partir das 14 horas. E eu espero você. Desejo a você um excelente finalzinho aí de segunda-feira e amanhã, se Deus quiser, estaremos juntos aqui novamente com música, informação e entretenimento na sua sintonia. E aqui você continua sintonizado. Nós vamos encerrando o programa aqui, mas já já vem chegando o Magno Nogueira com seu FMZ Sertaneja. Então continue sintonizado aqui na Rádio FMZ e a gente volta a se encontrar amanhã, se Deus quiser. Então, demovia e sempre avante.

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1: Ô, mistura da Ana Castela, Fidão Mijeca aqui na FMZ, bom demais da conta. Agora são 4 horas e 3 minutos. Chegando no seu rádio, o nosso programão FMZ Sertaneja. Música e informação no seu rádio, até às 7 estamos juntos. Você ligado na Rádio da Família, Rádio FMZ, pode participar. Nosso telefone é o 3546-3068. Para você mandar seu alô, mandar seu recado. Também pode enviar essa mensagem de texto, seu WhatsApp, no 28 999 28 3068. Participar aí do FMZ Sertaneja, aqui pela Rádio da Família, Rádio FMZ. Uma ótima tarde pra gente, vamos nessa. Segunda-feira, dia 27 de julho. É o FMZ Sertaneja, aqui pela 107,1. Bora que bora.
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Bom demais da conta, hein? Paula Fernandes, pronta pra você. Agora são 4:17, 4:18 agora. Você ligado aqui na Rádio da Família, Rádio FMZ, o nosso programão Bom Demais FMZ Sertaneja. O melhor da música sertaneja aqui pela Rádio da Família, Rádio FMZ. 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Quatro horas mais 18 minutos, é o FMZ Sertaneja, música e informação no seu rádio, aqui pela Rádio da Família. 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Bruno Reis e Thiago New Music Play na FMZ.

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Carro gostoso, Simone Mendes, para você aqui na 107,1, bom demais. Agora são 4 horas mais 29 minutos. 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Cirurgia ocular serrana. 4 horas mais 30 minutos. Você em sintonia com a Rádio da Família, Rádio FMZ, nosso programão bom demais, FMZ Sertanejo, aqui pela Rádio da Família, Rádio FMZ.

0: Vamos agora para um pequeno intervalo. Já já tem mais Moda Boa no seu rádio. Continue ligado.
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2: 4:32.
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0: Bruno Barreto, Agrorotina, para você que na FMZ, agora 4h47. 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
4: 4h49.
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0: Bom demais da conta, de volta o nosso programão Bom Demais, FMZ Sertaneja, aqui pela 107,1. Um alô pro aniversariante do dia, aô, seu Domelcino Vieira, parabéns, feliz aniversário, completando hoje 84 anos, eita! Família tá desejando aí o parabéns pro seu Domelcino Vieira, aniversariante desta segunda-feira, parabéns, feliz aniversário. Muitos e muitos anos de vida. Vamos nessa, Leandro e Leonardo. Essa é pra matar a saudade, hein? Parabéns a você!

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0: Simbora com a FMZ Sertaneja, 5 horas e 6 minutos. 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Bora desse som bom demais com o Guilherme Benuto, Wesley Safadão. Milionário!
5: Milionário!

Bom demais, Matheus e Cauã. Não recomendo. Diego e Vitor Hugo, também rolou. Guilherme Benuto, Wesley Safadão. É o nosso programão Bom Demais FMZ Sertaneja. 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Simbora com a FMZ Sertanejo, uma ótima tarde para os amigos ouvindo a FMZ lá na Ótica Serrana. Abraço para todos aí, bom trabalho, vamos nessa. É o nosso programa FMZ Sertanejo aqui na 107,1. Simbora com o Emílio Eduardo então.

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2: Bom demais da conta, de volta FMZ Sertaneja. 5:20, estamos juntos até às 7, música e informação no seu rádio. 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

0: Bom demais! O problemão é o Felipe Rodrigo aqui na FMZ, 5 horas e 30 minutos. Bora que bora! 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Sicoob, mais que uma escolha financeira. 5 horas mais 31 minutos, estamos juntos até às 7 com o melhor da música sertaneja no seu rádio. Um rápido intervalo e já já tem mais moda boa.
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4: Sempre faça o descarte correto do lixo. Descartar o lixo adequadamente evita a poluição e até mesmo a propagação de doenças. Ao jogar lixo em um terreno baldio, por exemplo, você pode estar contribuindo para o aumento da população de ratos, baratas e até mesmo de mosquitos da dengue. Recicle seu lixo. Essa medida evita o gasto desnecessário dos recursos naturais e ainda ajuda a diminuir a concentração de lixo no ambiente.
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0: 5:33.
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0: Simbora com a FMZ Sertaneja. 5:35. Apelido carinhoso com Gustavo Lima.

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0: bom demais, mano Walter. Avião de papel. Agora 5h45, você ligado aqui na Rádio da Família, Rádio FMZ, nosso programão Bom Demais FMZ Sertaneja. 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Agora,
1: 5h45.
0: 5h45, tá na hora então.
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0: Cotação do café para você, meu amigo produtor rural, para você, meu amigo cafeicultor, ligado aqui na FMZ, a Rádio da Família. O mercado café abrindo essa semana em alta. É, o Arábica Bebida Dura subiu, foi para R$ 1.586, subiu R$ 46. O Arábica Bebida Rio também está em alta, foi para R$ 1.290, teve alta aí de R$ 43. E o Conilon também subiu, R$ 1.043, eita, R$ 27 de alta. É o mercado café, segundo o Centro do Comércio do Café de Vitória. O Arábica Bebida Dura, R$ 1.586, o Bebida Rio, R$ 1.290 e o Conilon, R$ 1.043. Foi então a cotação do café aqui na Rádio da Família, Rádio FMZ.
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0: 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Agora 5h48. Já eu tô de volta com mais moda boa no seu rádio.
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3: Utilize veículo apenas quando necessário. Os carros são responsáveis pela liberação de uma grande quantidade de poluentes na atmosfera. Sendo assim, restringir seu uso é importante. Se o local de destino é próximo, por que não ir a pé? É importante lembrar que as pessoas que possuem carro devem sempre realizar a manutenção do veículo para evitar que mais poluentes sejam liberados.
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2: 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E a hora certa,
6: 6 horas.
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2: Muito bem, estamos de volta com FMZ Sertaneja, aqui na 107,1, Rádio FMZ, a Rádio da Família. 6:11, até às 7, tem muita moda boa ainda no seu rádio. Na volta do nosso programão Bom Demais, vamos trazendo aí Carreiro e Capataz, A Mala Foi Desfeita.

0: bom demais da conta. E o Chico Amado e Xodó Mudança. Agora são 6:18, você ligado aqui na Rádio FMZ, a Rádio da Família, nosso programão Bom Demais FMZ Sertaneja. 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Vilar Móveis, lugar de economizar. 6:19, você ligado aqui na Rádio FMZ, a Rádio da Família, nosso programão FMZ Sertaneja. Até às 7 estamos juntos com o melhor da música sertaneja no seu rádio. 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

nós faz o Borogodó, Lucas Reis e Tássio, nós é uns mió, cê tá doido, 6h27. 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Bom demais da conta, você ligado aqui na Rádio FMZ, a Rádio da Família. 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Agora 6h29, entre a serpente e a estrela, na voz do Luiz Cláudio, Juliano e Zé Ramalho.

0: bom demais. Agora, 6h31, a Vecar, Vecar Bosch Car Service. 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Agora, que horas?
1: 6h32.
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1: 6h32.
0: 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Bora que bora com o nosso programa Bom Demais. Aô, César Menotti e Fabiano.

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0: Tá aí o Canto da Terra. Tem nada a ver. Moda boa pra você, né, FMZ? Agora são 6h41. Bom demais da conta. 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
1: 6h44.
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bom demais, eu duvido, Eduardo Costa, aqui na FMZ 6h52. 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E atenção, aí foi perdido no centro de Venda Nova um chaveiro Ford com várias chaves e um controle de portão. Quem tiver informação, entrar em contato aqui com a Rádio FMZ. E atenção para oportunidade de emprego, o Grupo Lima de Venda Nova está com vagas de emprego para instalador de internet, reparador de rede, consultor de vendas. Os benefícios: salário fixo, remuneração variável, vale alimentação, plano de saúde e internet da empresa. Interessados, por favor, enviar o currículo para o e-mail rh@grupolima.net.br ou para o número 27996947376 ou ainda entregar na loja. Participe do sorteio beneficente APAI, que será realizado no dia 9 de agosto, domingo, às 16 horas, durante a festa do rodeio em Alto Caxixe. Prêmios: primeiro sorteio de R$30 mil e segundo sorteio de R$70 mil. 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Mais uma informação: reencontro que marcou gerações está de volta. A Mena Casa da Cultura de Venda Nova do Imigrante vai promover no próximo sábado, 1º de agosto, mais um animado baile dos universitários. Vamos lá, reviver, reencontrar e reacender ao som de Aço Doce. Aço Doce aí no baile dos universitários em Venda Nova, dia 1º de agosto. Prepare-se para uma noite, muita música, nostalgia e diversão no tradicional baile dos universitários com Aço Doce e DJ animando a festa do início ao fim. 1º de agosto, no Clube Recreativo de Venda Nova do Imigrante, Crevém, às 20 horas, baile dos universitários. Bom demais da conta. Agora 6h54.

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0: Zé Neto e Cristiano, cadeira cativa, a última de hoje do nosso programão Bom Demais. Tá chegando aí a Voz do Brasil, logo mais às 8 da noite tem o Hits da Noite. Grande abraço pra todo mundo, ótima semana e até amanhã, se Deus quiser. Valeu, gente, tchau, tchau.
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4: Olá, boa noite.
5: Boa noite para você que nos acompanha em todo o país.
4: Segunda-feira, 27 de julho de 2026.
5: Vamos aos destaques do dia.
4: Estatuto da Igualdade Racial completa 16 anos.
5: Um marco legal no fornecimento de direitos e geração de oportunidades.
4: E quem conversa com a gente sobre os avanços da lei é Bárbara Oliveira, secretária executiva do Ministério da Igualdade Racial.
6: O Estatuto, ele fez um processo de trazer como responsabilidade para o Estado brasileiro a obrigação de enfrentar o racismo nas suas políticas, nas suas ações.
5: Proteção no ar.
4: Na hora de escolher o que as crianças assistem e jogam, a classificação indicativa é a maior aliada de pais irresponsáveis.
7: A classificação indicativa leva em conta se a produção exibe cenas de violência, se há conteúdo sexual ou de nudez, ou se faz uso ou referência a drogas lícitas e ilícitas.
5: Cultura.
4: Teatro Amazonas em Manaus e o Teatro da Paz em Belém são reconhecidos como patrimônio cultural do mundo. Luana Karen.
8: Os teatros passam a figurar juntos na lista do patrimônio mundial cultural da Unesco, com o nome Teatros da Amazônia.
5: Hoje na apresentação da Voz do Brasil, Mariana Jungmann e Luciano Seixas.
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5: Brasil e Coreia do Sul assinaram 5 memorandos de cooperação nas áreas de educação, energia, tecnologia industrial, atividades espaciais e esportes.
4: Os documentos foram assinados durante a visita do presidente sul-coreano Lee Jae-myung ao Brasil.
5: Os dois países vão fortalecer a cooperação em atividades espaciais pacíficas, biocombustíveis e energia limpa, intercâmbio entre universidades e atletas e incentivo à pesquisa e inovação.
4: Brasil e Coreia do Sul também retomaram as negociações para um acordo comercial entre o país asiático e o Mercosul.
5: Em 2025, o intercâmbio comercial entre os dois países chegou a 11 bilhões de dólares. O Brasil também abriga a maior comunidade coreana na América Latina.
4: A campanha Julho Verde chama a atenção para a importância do diagnóstico precoce do câncer de cabeça e pescoço.
5: Feridas na boca que não cicatrizam, rouquidão persistente e na América Latina.
4: A campanha Julho Verde chama a atenção para a importância do diagnóstico precoce do câncer de cabeça e pescoço.
5: Feridas na boca que não cicatrizam, rouquidão persistente e caroços no pescoço são alguns

0: alerta para que outras pessoas não adiem a procura por atendimento.
1: O câncer não espera. Hoje, quanto mais você descobrir esse diagnóstico mais rápido, melhor sua chance de cura.
0: Segundo o INCA, o Instituto Nacional de Câncer, o Brasil deve registrar mais de 780 mil novos casos de câncer por ano até 2028. Desse total, cerca de 40 mil serão de câncer de cabeça e pescoço. O problema é que a maioria ainda é diagnosticada tardiamente. E é justamente para mudar essa realidade que a campanha Julho Verde reforça um alerta. Identificar os sintomas cedo pode aumentar as chances de cura. O câncer de cabeça e pescoço reúne tumores que atingem regiões como boca, garganta, laringe, nariz, tireoide e pele da face e do pescoço. Entre os principais fatores de risco estão o tabagismo, o consumo de bebidas alcoólicas e a infecção persistente pelo HPV. Quando descoberto precocemente, as chances de sucesso do tratamento aumentam e o risco de sequelas diminui, explica Isabela Costa Santos, chefe substituta do setor de cirurgia de cabeça e pescoço do INCA.
2: É importante a gente entender que quanto mais cedo essa doença é diagnosticada, melhores são os resultados. Em qualquer lugar do mundo, se você pode tratar um tumor no estágio inicial, nós estamos falando de índices de cura muito melhores, né? E altos.
0: A prevenção passa por hábitos saudáveis, alimentação equilibrada, higiene bucal, prática de atividade física, proteção contra o sol e vacinação contra o HPV, oferecida pelo SUS para crianças e adolescentes na faixa indicada pelo Programa Nacional de Imunizações. E a vacinação é um grande aliado no combate à doença, destaca o secretário de Atenção Especializada à Saúde do Ministério da Saúde, Mozart Júlio Tabosa Salles.
3: Então, a vacinação contra HPV é fundamental para a prevenção do câncer de cabeça e pescoço. Principalmente das doenças laringeais. Precisamos trabalhar isso e fazer de maneira muito efetiva. E isso é fundamental. O Brasil já tem hoje 82, 83% de cobertura entre as meninas, cerca de 60%, um pouco mais, um pouco menos entre os meninos. Precisamos subir mais o patamar de cobertura entre os homens para que a gente possa chegar naquilo que é ideal.
0: Ao perceber sintomas persistentes, como feridas na boca que não cicatrizam, rouquidão prolongada, dificuldade para engolir ou caroços no pescoço, a orientação é procurar a unidade básica de saúde mais próxima. Se houver necessidade, o paciente é encaminhado para exames e atendimento especializado. Reportagem Pablo Mundim.
4: E o Ministério da Saúde publicou portaria que define os 18 medicamentos oncológicos considerados de altíssimo custo para oferta no Sistema Único de Saúde.
5: A relação abrange fármacos para tratamento de diversos tipos de câncer, como o de mama, pulmão, gástrico, ovário, medula óssea e a leucemia.
4: A medida determina a forma como o medicamento será apresentado e os critérios analisados para definição de altíssimo custo.
5: A estratégia prioriza a economia em escala e a garantia de acesso aos medicamentos já incorporados pela Comissão Nacional de Incorporação de Tecnologias no Sistema Único de Saúde.
4: Julho é um mês com datas importantes para a luta racial no Brasil.
5: No último sábado, dia 25, foi comemorado o Dia Internacional da Mulher Negra, Latino-Americana e Caribenha.
4: E no dia 20, o Estatuto da Igualdade Racial completou 16 anos.
5: O Estatuto estabeleceu em lei uma série de diretrizes para a condução das políticas públicas de combate ao racismo e de redução das desigualdades raciais no país.
4: E hoje nós conversamos mais cedo com a secretária executiva do Ministério da Igualdade Racial, Bárbara Oliveira Souza, sobre esse marco. Vamos acompanhar.
5: Olá, secretária, bem-vinda à Voz do Brasil. Olha, a gente queria começar então falando do Estatuto da Igualdade Racial, que está completando 16 anos, e queria que a senhora trouxesse para a gente então quais são os principais avanços desde a criação da lei, o que ela trouxe aí de inovação.
6: Não, perfeito. Bom, o Estatuto da Igualdade Racial é uma grande conquista nossa, né? Que está completando agora em julho 16 anos de vigência. Então, com muita alegria, Mariana Jungmann e Luciano Seixas, nós do Ministério da Igualdade Racial agradecemos muito por esse convite para dialogar sobre esse marco fundamental para a política de igualdade racial do Brasil. E o Estatuto, ele fez um processo de trazer como responsabilidade para o Estado brasileiro a obrigação de enfrentar o racismo nas suas políticas, nas suas ações. E conseguiu construir base sólida para que a gente tivesse um processo de amadurecimento das ações afirmativas nas universidades e na educação superior, como hoje temos, e temos diversos avanços, né, a partir dessa lei.

0: Como temos também as ações afirmativas nos concursos públicos, que também tem gerado muito resultado, além de políticas públicas transversais na saúde, na educação, na cultura, no trabalho e na moradia, para de fato superar o racismo estrutural e promover a igualdade racial no Brasil, que é algo tão central. A gente tem alguns resultados, estava falando da lei de cotas, como, por exemplo, uma ampla presença hoje de estudantes negros e negras nas universidades. São mais de 4 milhões de estudantes que ocupam universidades públicas e privadas no Brasil. Isso é um avanço se a gente pensa os dados estatísticos em relação aos anos 2000, né? Quando apenas 2% da população negra estava na universidade.
1: Bom, secretária, a senhora citou aí as questões de cotas, vale para a educação, vale também para o trabalho. Na verdade, o Estatuto da Igualdade Racial reúne direitos em diversas áreas, né? Educação, trabalho, também saúde, na cultura. Na prática, como é que ele impacta a vida da população brasileira?
0: Não, perfeito. O Estatuto, ele orienta as políticas de igualdade racial e traz alguns aspectos que são centrais para a forma como a gente se organiza no governo federal e também em articulação com governos estaduais e municipais para implementar essa política. E traz alguns princípios, como, por exemplo, da transversalidade. Então, ele prevê essa articulação com os vários ministérios que executam ações voltadas para a igualdade racial e para a superação do racismo.
2: A gente está falando aí de 16 anos da construção dessa política. A senhora mencionou políticas afirmativas também, mas apesar disso, a gente ainda continua precisando trabalhar em torno da redução das desigualdades raciais, né, que são uma realidade no país. Quais são os maiores desafios que a senhora considera para que os direitos previstos no Estatuto realmente se tornem uma realidade e se tornem presentes mesmo?
0: Essa pergunta, Mariana, agradeço muito. Acho que ela é chave para a gente avaliar o porquê que a política de igualdade racial ainda é muito importante no Brasil hoje. A gente tem avanços fundamentais em marcos legais, temos uma política nacional estruturada, temos o Sistema Nacional de Promoção da Igualdade Racial, que leva essa política para governos estaduais e municipais, mas uma conquista, inclusive, do Estatuto da Igualdade Racial, é ele quem cria o SUS, né, o nosso SUS da Igualdade Racial, que é o SINAPI, e que hoje está presente nos 27 estados da federação e em quase 500 municípios. Vou começar por esse ponto, porque é um ponto que demonstra avanço, mas demonstra também desafio, né, que é o foco da sua pergunta, e por que que é importante a gente avançar nisso? É fundamental que a gente busque incrementar e capilarizar cada vez mais essa política e avançar em mais estados e municípios. Está em curso uma. Foi julgada, né? E está em curso a elaboração da resposta a ela, a DPF Vidas Negras, a DPF 973, que obriga o governo federal a atualizar o segundo Plano Nacional de Promoção da Igualdade Racial. A gente vem trabalhando nisso né, ativamente. E, obviamente, a gente vem também destacando a importância de que estados e municípios também sejam envolvidos nessa obrigação de fazer dessa ação, pela importância da gente federalizar essa política. Então, é um desafio que a gente ainda tem, temos um avanço importante, estamos nos 27 estados, mas precisamos, de fato, avançar e capilarizar essa política no Brasil. Outro ponto é que os dados socioeconômicos, de segurança pública, são muitas as dimensões que ainda demonstram que, mesmo tendo avançado muitíssimo, e de fato há na história, né, ao longo da história, um incremento importante na política de igualdade racial no Brasil, é possível a gente avaliar que ainda há muito o que fazer. E os dados que foram publicados recentemente do Fórum Brasileiro de Segurança Pública e do Atlas da Violência, por exemplo, pegando apenas um aspecto, demonstram a relevância da gente avançar na política de igualdade racial para enfrentar esse racismo que toca a vida das pessoas, que toca o cotidiano das pessoas. 83% das vítimas de morte decorrentes de intervenções policiais no Brasil são pessoas negras. E o jovem negro tem 3 vezes mais chance de ser vítima de homicídio no Brasil do que o jovem não negro. Então, essa inequidade tão presente nas famílias, nas mães, né, ela precisa ser enfrentada. E esse enfrentamento, ele também tem algo estruturante para guiar a nossa política de igualdade racial. O Estatuto da Igualdade Racial, ele fortalece isso, e, obviamente, os dados socioeconômicos, sociais do Brasil, eles são um chamariz para a importância da gente priorizar de forma central a relevância da política de igualdade racial e do enfrentamento ao racismo no nosso, na nossa atuação no Estado brasileiro.
1: Muito bem, nós conversamos com a secretária executiva do Ministério da Igualdade Racial, Bárbara Oliveira Souza. Muito obrigado, secretária, por sua presença aqui na Voz do Brasil.
0: Eu que agradeço, Luciano Seixas, agradeço muito, Mariana Jungmann, por esse espaço dedicado aqui ao Ministério da Igualdade Racial.
2: E é importante a gente destacar os principais canais de denúncia para crimes raciais no país.
1: Caso você viva ou presencie um ato de racismo ou injúria racial, é possível fazer a denúncia por meio do Disque 100, canal de direitos humanos do governo federal.
2: Ou pela plataforma Fala BR, que reúne as ouvidorias também do governo federal.
1: E é sempre bom lembrar que racismo é crime, portanto, pode ser denunciado em delegacias de polícia e para o Ministério Público.
2: Também responsáveis. Vocês já repararam naquele selinho colorido que aparece antes dos desenhos, filmes e jogos de celular? Aquilo ali é a classificação indicativa, uma ajuda de ouro para você saber o que é seguro para a idade do seu filho.
1: Na hora de saber se um filme, desenho ou jogo eletrônico é recomendado para crianças e adolescentes, a classificação indicativa funciona como um instrumento para proteger os jovens de conteúdos impróprios em cada fase do desenvolvimento.
3: A dona de casa, Natália da Silva, tem 4 filhos. Durante o dia, eles estudam, brincam, praticam esportes e fazem atividades ao ar livre. E em alguns momentos, também assistem televisão. Natália conta que o acesso às telas é monitorado por ela, que observa cada conteúdo escolhido.
4: Filmes eu vejo antes, desenho eu costumo sentar para assistir com elas mesmo. Muitas vezes eles mesmos vêm e conversam com a gente sobre o que tem no desenho, sobre curiosidades que eles viram. Mas assim, sempre observando a classificação de tipo de filmes e desenhos.
3: Para orientar a Natália e outros pais na hora de escolher o que é apropriado para os filhos assistirem, existe a classificação indicativa. A informação estabelece a idade recomendada para programas, filmes e até mesmo eventos culturais exibidos em público. Como explica o coordenador de políticas de classificação indicativa audiovisual, Eduardo Nepomuceno.
5: A classificação indicativa é uma informação para as famílias a respeito dos conteúdos presentes nas obras audiovisuais. Visuais, nos espetáculos públicos, né? Nos streamings, nas TVs a cabo, TV por assinatura, no cinema e nos aplicativos e jogos.
3: A classificação indicativa leva em conta se a produção exibe cenas de violência, se há conteúdo sexual ou de nudez, ou se faz uso ou referência a drogas lícitas e ilícitas. Também observa se há linguagem ofensiva ou situações que possam causar medo ou forte impacto emocional. A partir da identificação desses elementos, é definida a faixa etária adequada para cada fase do desenvolvimento, como destaca o coordenador de políticas de classificação indicativa audiovisual, Eduardo Nepomuceno.
5: Cada um desses grandes eixos tem critérios específicos para cada faixa etária. Em razão desses conteúdos identificados, é que a gente consegue chegar numa faixa etária indicada para cada momento do desenvolvimento das crianças e dos adolescentes.
3: A classificação indicativa de obras audiovisuais funciona como um instrumento de proteção aos direitos de crianças e adolescentes. A neuropsicóloga Renata Nunes destaca como a indicação da idade tem a ver com a compreensão da criança em certas fases da infância.
6: Elas são orientadas por essas fases do desenvolvimento, para que ela não tem acesso a conteúdos que ela ainda não está pronta emocionalmente, mas isso tudo não precisa ser inflexível. Os pais precisam entender quem são seus filhos.
3: Para avaliar qual a classificação indicativa de uma obra do circuito comercial, é atribuída uma faixa etária. Além disso, há uma mensagem que diz os principais temas presentes na obra. Para vídeos disponíveis em plataformas de streaming, a própria plataforma realiza a autoclassificação seguindo os parâmetros estabelecidos. Reportagem Márcia Fernandes.
2: Hoje, o Brasil conquistou um novo reconhecimento internacional para a cultura.
1: O Teatro Amazonas em Manaus e o Teatro da Paz em Belém passaram a integrar a lista do Patrimônio Mundial da Unesco.
2: Com isso, o país chega a 26 bens reconhecidos pela organização.
1: Os dois monumentos já eram tombados pelo Instituto do Patrimônio Histórico e Artístico Nacional, o IFAM, desde os anos 1960.
2: Conheça um pouco da história desses dois monumentos na reportagem de Luana Karen.
7: Foi durante o ciclo da borracha, período em que a extração do látex deu impulso para um grande crescimento econômico da região norte, que surgiram os teatros Amazonas, em Manaus, e da Paz, em Belém. Era fim do século XIX, e a riqueza produzida pelo chamado ouro branco despertou nas elites da época o desejo de reproduzir no coração da maior floresta tropical do mundo, o requinte das grandes capitais europeias. Primeiro veio o Teatro da Paz, em 1878. Inspirado na arquitetura neoclássica italiana, tornou-se símbolo da prosperidade da capital paraense, então principal porta de saída da borracha para o mundo. Quase duas décadas depois, em 1896, foi a vez do Teatro Amazonas abrir as portas em Manaus. De estilo renascentista, o edifício preserva até hoje parte da arquitetura e decoração originais. Embora inspirados na estética europeia, os dois monumentos incorporaram referências amazônicas, pinturas, madeiras nobres e elementos decorativos da região ajudam a contar a história do encontro entre a cultura local e as influências trazidas do outro lado do Atlântico. O compositor brasileiro Carlos Gomes chegou a se apresentar no Teatro da Paz, mas não conseguiu ver o Amazonas inaugurado. Morreu 3 meses antes, sendo homenageado na pintura que representa a ópera, no teto do Teatro Manauara. Aliás, marcados pelos concertos clássicos, apresentações de balé e óperas, os espaços também se abriram à cultura popular. Nomes como Milton Nascimento e Roger Waters passaram pelo Amazonas, que recebeu até uma visita inusitada em 1997 das Spice Girls, no auge da carreira. Mais de um século depois de terem sido erguidos como símbolos da riqueza da borracha, os teatros da Amazônia ganharam um novo significado, o de patrimônio de toda a humanidade. O presidente do IFAM, o Instituto do Patrimônio Histórico e Artístico Nacional, Davidson Guzmão, destacou que a medida também é um reconhecimento da cultura produzida pela região amazônica.
8: A Amazônia, para além do paradigma do meio ambiente e do patrimônio natural, é também reconhecida pela sua produção cultural, pela sua produção artística e pelos circuitos culturais que os teatros engendram.
7: Os teatros Amazonas e da Paz foram tombados pelo IFAM na década de 1960. Agora passam a figurar juntos na lista do Patrimônio Mundial Cultural da Unesco, a Organização das Nações Unidas para a Educação, a Ciência e a Cultura, com o nome Teatros da Amazônia. Com isso, o Brasil passa a contar com 26 sítios inscritos na lista. Reportagem Luana Karen.
1: A Defesa Civil Nacional segue prestando apoio humanitário aos municípios do interior de São Paulo. A região foi atingida por fortes chuvas na última sexta-feira, dia 24.
2: No sábado, foi reconhecida a situação de emergência dos municípios de Taquaritinga, Ribeirão Preto e Dumont.
1: Com a medida, as prefeituras podem solicitar recursos federais para ações de socorro, assistência humanitária à população afetada e recuperação das áreas atingidas.
2: Foram realizadas também visitas aos municípios de Guariba e Dumont para levantamento dos danos.
1: O diretor do Departamento de Assistência Humanitária do Ministério da Integração e do Desenvolvimento Regional, Wesley de Almeida Felinto, deu detalhes da ação.
9: Conseguimos depois ao município de Guariba, o mais afetado da região, e sentamos com a Defesa Civil do município para iniciarmos o processo de reconhecimento federal e as orientações junto ao setor de engenharia e inspeções em campo para orientação quanto às ações de assistência humanitária, restabelecimento dos serviços essenciais e recuperação. Neste momento, a gente se encontra no município de Dumont, finalizando também o reconhecimento federal para posterior envio à Defesa Civil Estadual de São Paulo, e a equipe de engenharia está em campo, visitando ainda algumas áreas afetadas no município de Dumont.
2: E um alerta pelo celular informa se onde você vive corre algum risco de evento climático intenso, sejam chuvas ou incêndios.
1: Com esse aviso, é possível se prevenir contra desastres.
10: A Defesa Civil Nacional oferece um serviço gratuito para envio de alertas sobre situações de emergência diretamente ao celular. As mensagens podem avisar sobre chuvas intensas, alagamentos, deslizamentos de terra, incêndios florestais, tornados e outros riscos. O cadastro pode ser feito por SMS, WhatsApp ou Telegram. Para receber por mensagem, basta enviar o CEP da localidade de interesse para o número 40199. No WhatsApp, é necessário iniciar uma conversa com o número 61-2034-4611 e seguir as orientações do assistente virtual. No Telegram, basta procurar por Defesa Civil Alertas, enviar a mensagem Olá e concluir o cadastro. Também é possível receber avisos automaticamente pela TV por assinatura, pelos alertas públicos do Google e pela tecnologia Cell Broadcast, disponível em aparelhos compatíveis conectados às redes 4G e 5G. Nesses casos, não é necessário fazer cadastro. Natália Koslick, para a Voz do Brasil.
2: E essas foram as notícias do governo federal.
1: Fique agora com as notícias do Poder Judiciário e do Congresso Nacional. Boa noite.
2: Boa noite. Bom fim. Boa noite. Até amanhã.
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13: Ministro aposentado Otávio Galotti é velado no Supremo Tribunal Federal com a presença de ministros, autoridades e familiares. TSE realiza Semana Nacional do Sistema Eletrônico de Votação entre 3 e 9 de agosto. STJ decide que prazo de 90 dias para indenização em proteção veicular é válido. Boa noite, eu sou Marcela Luiza. O Supremo Tribunal Federal decretou luto oficial de 3 dias pelo falecimento do ministro aposentado Otávio Galotti, que morreu ontem, aos 95 anos. Nesta segunda-feira, houve o velório no Salão Branco do Tribunal, com a presença de ministros, autoridades e familiares. O presidente do STF, ministro Edson Fachin, destacou o papel de Galotti na magistratura brasileira.
14: Recordar o ministro Galotti. Não evocamos apenas o integrante da história deste tribunal. Evocamos uma determinada compreensão da magistratura, aquela que reconhece que a autoridade moral precede a autoridade jurídica, que a legitimidade das decisões repousa antes de tudo na integridade daqueles que a proferem. A morte interrompe uma biografia, mas não alcança um legado. As decisões permanecem nos livros, os ensinamentos permanecem na memória de todos nós, o exemplo permanece nas instituições.
13: Nascido no Rio de Janeiro em 1930, Otávio Galotti formou-se em Direito em 1953. Foi integrante do STF entre 1984 e 2000, sendo presidente da Corte de 93 a 95. Também presidiu o Tribunal Superior Eleitoral entre 1994 e 1996 e teve papel relevante na consolidação da jurisprudência constitucional durante os primeiros anos de vigência da Constituição de 88. O sepultamento está marcado para amanhã, no Rio de Janeiro. Tribunal Superior Eleitoral realiza a primeira edição da Semana Nacional do Sistema Eletrônico de Votação de 3 a 9 de agosto. Rimac Souto.
15: O objetivo é aproximar a justiça eleitoral da sociedade e ampliar o conhecimento sobre o funcionamento, a segurança, a transparência e a auditabilidade da urna eletrônica. O lançamento da Semana Nacional do Sistema Eletrônico de Votação será feito pelo presidente do TSE, ministro Cássio Nunes Marques, durante a sessão plenária de abertura do segundo semestre forense de 2026, na próxima segunda-feira, dia 3 de agosto. A iniciativa envolve todos os tribunais regionais eleitorais do país, com ações como visitas a escolas, demonstrações da urna eletrônica, palestras, exposições e distribuições de materiais informativos oficiais sobre o processo eleitoral. A programação termina no domingo, dia 9 de agosto, com a Corrida pela Democracia, no Autódromo Nelson Piquet, em Brasília.
13: Para a terceira turma do STJ, é válida a cláusula de contratos de proteção patrimonial mutualista, que estabelece prazo de até 90 dias úteis para o pagamento de indenização após um prejuízo. Tiago Gomide.
16: Os ministros analisaram o caso de um associado de uma cooperativa de transportes de Goiás que teve veículo roubado e questionou a demora no pagamento da indenização. O colegiado entendeu que os contratos de proteção patrimonial mutualista têm características diferentes dos seguros tradicionais e, por isso, não se aplicam automaticamente às regras da SUSEP, que estabelecem um prazo de até 30 dias para seguradoras. Segundo o relator do caso, o ministro Ricardo Vilas Boas Cueva, a Lei Complementar 213 de 2025 passou a prever a fiscalização dessas operações pela SUSEP, mas ainda não há uma regulamentação específica para esse tipo de contrato.
13: Estão abertas as inscrições para o mutirão da 16ª Semana Nacional da Execução Trabalhista. Rocine Gomes.
17: Essa é uma forma mais radical de fazer com que a decisão judicial seja cumprida e que tudo o que é devido seja pago. Com o slogan Seu Direito por Inteiro, a iniciativa, marcada para o período de 14 a 18 de setembro em todo o Brasil, é um esforço concentrado para localizar bens de devedores, incentivar acordos e dar mais celeridade ao pagamento dos créditos trabalhistas. Para outras informações sobre a 16ª Semana Nacional da Execução Trabalhista, acesse csjt.jus.br.
13: 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Uma boa noite e até amanhã.
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18: Eu sou Paula Groba.
19: E eu sou Ricardo Nakaoka.
18: E estes são os destaques de hoje do Jornal do Senado, que começa agora.
19: Comissão de Relações Exteriores vai acompanhar medidas do governo contra a tarifaço dos Estados Unidos.
18: Nova lei permite venda de spray de pimenta para mulheres.
19: Senado aprova projetos para fortalecer a recuperação ambiental e a economia circular.
18: Boa noite.
19: Boa noite.
18: As novas tarifas impostas pelos Estados Unidos a produtos brasileiros acendeu um alerta no Senado.
19: A Comissão de Relações Exteriores quer avaliar a resposta do governo e possíveis medidas do Congresso. O tema será debatido pelo colegiado, que solicitou informações sobre as ações do Brasil diante desse novo cenário. Repórter Márcio Maturana.
20: O presidente da Comissão de Relações Exteriores, senador Nelsinho Tradi, do PSD de Mato Grosso do Sul, enviou um pedido de informações ao Ministério do Desenvolvimento, Indústria, Comércio e Serviços sobre a estratégia do Brasil em relação às novas tarifas de 25% impostas pelo presidente dos Estados Unidos, Donald Trump, sobre produtos brasileiros. Uma das perguntas é sobre a possível aplicação da Lei da Reciprocidade Econômica, aprovada pelo Congresso em 2025.
21: O Congresso aprovou essa legislação e agora cabe ao Senado acompanhar a sua implementação. Precisamos entender se os instrumentos criados são suficientes para enfrentar uma situação como essa e, se necessário, discutir aperfeiçoamentos. sempre com base em critérios técnicos e na proteção da economia brasileira.
20: As novas tarifas de Trump alcançam 3 mil itens, o que significa 18% das exportações brasileiras para os Estados Unidos, segundo cálculos do Ministério do Desenvolvimento. Isso corresponde a 37,6 bilhões de reais, com base nas exportações de 2024, antes dos primeiros tarifaços. No mesmo dia em que começou o novo tarifaço, 22 de julho, o presidente Lula assinou uma medida provisória criando o Plano Brasil Soberano 3, que abre 18 bilhões e meio de reais em linhas de crédito com juros subsidiados para exportadores. Também nessa data, Lula sancionou uma lei derivada de outra medida provisória que criou linhas de financiamento no Plano Brasil Soberano, com expansão apresentada pelo Congresso Nacional para setores estratégicos. O objetivo do pedido de informações, segundo Nelsinho Tradi, é oferecer aos senadores informações técnicas para eventuais iniciativas legislativas.
21: A Comissão de Relações Exteriores não substitui o Executivo na condução da política comercial, mas pode contribuir para a construção de soluções e acompanhar a atuação do governo. Foi isso que fizemos desde o início.
20: No dia 4 de agosto, o grupo de trabalho criado pela Comissão de Relações Exteriores vai discutir novos mercados para as exportações brasileiras com representantes do governo e do setor privado, priorizando questões sobre proteínas de origem animal.
18: A proposta que cria medidas de apoio às empresas brasileiras afetadas pelo tarifaço dos Estados Unidos é uma das 32 medidas provisórias que aguardam votação no Congresso. Na próxima semana, o Congresso Nacional retoma os trabalhos e entre as propostas pendentes estão também a que prevê subsídios para combustíveis e a chamada taxa das blusinhas, que alterou as regras de tributação das compras internacionais de pequeno valor. As medidas provisórias têm efeito imediato, mas precisam ser aprovadas pelo Congresso para virarem lei. Se não forem votadas em até 120 dias, perdem a validade.
19: Também aguarda análise o novo Desenrola Brasil, voltado à renegociação de dívidas de pessoas físicas, microempresas e estudantes. O programa permite que devedores com renda mensal de até R$ 8.105 refinanciem dívidas de até R$ 15.000 por banco, com juros de até 1,99% ao mês. Para o senador Paulo Paim, do PT do Rio Grande do Sul, a iniciativa contribui para a recuperação da economia e o alívio do orçamento das famílias. A medida provisória ainda depende da instalação da comissão mista para começar a ser analisada e depois seguir para a Câmara e o Senado.
0: Trata-se de uma medida concreta que oferece condições reais para que as pessoas saiam do sufoco financeiro. É uma forma de devolver dignidade a quem mais precisa, aliviando o orçamento das famílias e permitindo que voltem a planejar suas vidas com mais segurança.
18: Mulheres vítimas de violência passam a ter uma nova forma de autodefesa prevista em lei. Foi sancionada a norma que autoriza a venda de spray de pimenta para uso civil feminino, com regras para a compra e a utilização da substância.
19: A lei foi sancionada em meio ao aumento de casos de violência contra a mulher no país. Repórter Patrícia Oliveira.
4: A nova lei sancionada pelo presidente Lula permite a comercialização, aquisição e posse do spray de pimenta para a defesa pessoal das mulheres com mais de 18 anos. Esse spray provoca ardência intensa nos olhos, na pele e nas mucosas e assim pode conter temporariamente o agressor. O uso dessa substância até então era restrito às forças de segurança pública e às forças armadas. O estabelecimento que comercializar o spray deverá manter o registro da venda e a identificação da compradora pelo prazo de 5 anos. O senador Laércio Oliveira, do Progressistas de Sergipe, foi o relator do projeto aprovado no Senado que deu origem à lei. Para ele, a nova lei vai ajudar na proteção da integridade física, psicológica e sexual das mulheres.
22: Essas práticas de feminicídio que a gente tem ouvido todos os dias
5: nos deixam atônitos e muito preocupados, e a gente precisa criar mecanismos de segurança, de proteção da própria mulher.
4: Um regulamento deverá definir as especificações técnicas do spray, os limites de capacidade da embalagem, a concentração da substância e os padrões de segurança do conteúdo.
18: E a Comissão de Direitos Humanos aprovou uma recomendação ao Ministério da Saúde para agilizar o atendimento de crianças com fissura labiopalatina pelo SUS. A proposta prevê que o tratamento especializado comece em até 30 dias após o diagnóstico.
19: A indicação recomenda o prazo máximo de um mês entre o diagnóstico e o início do tratamento. A fissura labiopalatina atinge um em cada 650 recém-nascidos no Brasil e pode comprometer a alimentação, a fala e a audição. A senadora Damares Alves, do Republicanos do Distrito Federal, destacou que o atendimento precoce reduz complicações. O tratamento inclui cirurgias e acompanhamento multiprofissional. A recomendação segue agora para análise do Ministério da Saúde.
18: Reciclagem de baterias de carros elétricos e restauração de seringais na Amazônia. Esses foram alguns dos temas de projetos aprovados na Comissão de Meio Ambiente nesse primeiro semestre.
19: Um projeto que aumenta a pena para maus tratos a animais também foi aprovado pelo colegiado. Repórter César Mendes.
6: Recuperação florestal, economia circular e agricultura regenerativa foram temas de projetos aprovados na Comissão de Meio Ambiente. Relator da proposta que cria a Política Nacional de Revitalização dos Seringais Amazônicos, agora em análise na Comissão de Agricultura, o senador Beto Faro, do PT do Pará, disse que o declínio da atividade seringueira trouxe degradação ambiental.
22: O projeto oferece uma resposta a esses desafios ao incentivar a recuperação e revitalização dos seringais nativos.
6: Já o projeto que estabelece regras para a reciclagem e rastreabilidade de baterias de veículos elétricos e híbridos é do senador Jacques Wagner, do PT da Bahia, mas o texto aprovado foi do substitutivo do senador Confúcio Moura, do MDB de Rondônia.
23: A Política Nacional de Circularidade de Baterias é fundamental para acompanhar a evolução da mobilidade elétrica.
6: Também foram aprovadas pelo colegiado as políticas nacionais de fomento à agricultura regenerativa, do senador Sérgio Petecão, do PSD do Acre, e de desenvolvimento sustentável da pesca, do senador Alessandro Vieira, do MDB de Sergipe, além do aumento da pena para maus tratos a animais, proposta pelo senador Confúcio Moura.
18: E o Brasil passou a proibir a produção e a comercialização de alimentos obtidos por meio da alimentação forçada de animais. A lei, sancionada pelo presidente Lula, entra em vigor em 180 dias e atinge principalmente o foie gras, produzido a partir do fígado de patos e gansos submetidos à ingestão forçada de alimentos.
19: A norma teve origem em um projeto do senador Eduardo Girão, do Novo do Ceará. Quem descumprir a lei estará sujeito às penalidades previstas na Lei de Crimes Ambientais, como detenção, multa e sanções administrativas. Com edição de Paula Groba e trabalhos técnicos de Eliseu Caires, o Jornal do Senado fica por aqui. Acompanhe agora as notícias da Câmara dos Deputados. Boa noite.
18: Boa noite e até amanhã.
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24: Câmara pode tornar imprescritível crime sexual contra menores de 12 anos.
25: Proposta amplia a bolsa permanência do ProUni para alunos de meio período.
24: Deputados obrigam elaboração do plano de assistência social a cada década.
26: Boa noite. A Câmara aprovou proposta que obriga o governo a elaborar o plano de assistência social a cada 10 anos. A repórter Maria Neves tem mais detalhes sobre o texto que já foi encaminhado ao Senado.
27: A Comissão de Constituição e Justiça da Câmara dos Deputados aprovou o projeto que obriga o Poder Executivo a elaborar periodicamente o Plano Decenal de Assistência Social. Pelo texto da deputada Laura Carneiro, do PSD do Rio de Janeiro, a cada 10 anos o Poder Público deve prever metas e estratégias para melhorar o atendimento à população mais vulnerável. Laura Carneiro explica que o país conta atualmente com um plano de assistência com vigência entre 2016 e 2026. No entanto, ao contrário do que ocorre na educação, a elaboração do planejamento decenal ainda não é obrigatória por lei. Na opinião da parlamentar, estabelecer metas metas e diretrizes claras é fundamental para garantir a estabilidade das políticas de assistência social.
1: Em última análise, o mais importante é manter os programas de assistência social. Já é uma prática recomendada pela LOAS e agora a gente vai torná-la obrigatória. Esse plano decenal vai fortalecer as políticas públicas e evitar que a gente tenha qualquer tipo de retrocesso quando se avança numa política que atingiu aquelas determinadas metas.
27: A proposta aprovada determina que as metas do Plano Decenal de Assistência Social sejam elaboradas com base nos dados oficiais do Sistema Único de Assistência Social. Ainda de acordo com o texto, o Conselho Nacional de Assistência Social será responsável por aprovar e acompanhar os resultados do planejamento em conjunto com o governo federal. Da Rádio Câmara de Brasília, Maria Neves.
2: Comissões.
3: Presidente da Comissão de Previdência, Assistência Social, Infância, Adolescência e Família, Bruno Ganem, do Podemos de São Paulo, faz um balanço positivo dos trabalhos do colegiado. Para ele, a estratégia de priorizar projetos de consenso permitiu destravar votações e acelerar a análise de propostas.
7: Em comum acordo entre todos os membros, a gente buscou priorizar as pautas consensuais e tem sido uma experiência muito bem sucedida. Quero, inclusive, parabenizar todos os membros pela forma com que permitiram que a gente buscasse esses projetos de consenso, e o que a gente descobriu é que são centenas de projetos que todo mundo é favorável, mas por uma ou outra razão acaba ficando parado, porque a gente perde muito tempo olhando aquilo que não é consenso.
8: Bruno Ganem afirma que a comissão está perto de zerar a fila de projetos consensuais, muitos deles voltados à proteção de crianças e adolescentes. O deputado também destaca avanços na pauta previdenciária a partir da construção de convergências entre os parlamentares.
2: Educação.
3: Avança na Câmara projeto que amplia a bolsa permanência do ProUni para estudantes de meio período. O texto foi aprovado na Comissão de Educação, como informa a repórter Júlia Lopes.
9: Estudantes matriculados em cursos de meio período poderão passar a ter acesso à bolsa permanência do programa Universidade para Todos, o ProUni. O projeto do deputado Túlio Gadelha, do PSD de Pernambuco, foi aprovado na Comissão de Educação da Câmara dos Deputados. Atualmente, a legislação prevê o benefício apenas para estudantes de cursos presenciais em período integral, com carga horária mínima de 6 horas diárias. Na prática, a proposta retira o critério de carga horária mínima do curso de graduação para a concessão da bolsa. O programa Bolsa Permanência é um auxílio financeiro mensal destinado a estudantes de graduação em situação de vulnerabilidade socioeconômica. O objetivo é evitar a evasão universitária, ajudando no pagamento de despesas como moradia, alimentação e transporte. O valor atual da bolsa é de R$ 700 e atende bolsistas do ProUni com renda familiar por pessoa de até um salário mínimo e meio. O relator da proposta, deputado Pedro Kizai, do PT de Santa Catarina, também incluiu no texto aprovado que o Ministério da Educação poderá exigir frequência e aprovação dos estudantes para a garantia do benefício.
10: Nós deixamos aberto e claro na lei que o Ministério da Educação vai exigir frequência, aprovação. Por quê? Porque se ele está recebendo dinheiro público do ProUni e mais uma bolsa permanência, ele agora precisa o quê? Dar conta do recado, como a gente diz. Dar conta, estudar, frequentar, aprovar e se profissionalizar.
9: A proposta que amplia o acesso à bolsa permanência para estudantes de graduação em cursos de meio período segue agora para análise na Comissão de Finanças e Tributação da Câmara dos Deputados. Da Rádio Câmara de Brasília, Júlia Lopes.
8: Rafael Brito, do MDB de Alagoas, defende a ampliação do programa Pé de Meia para todos os estudantes do ensino médio da rede pública, sem restrições de renda. O deputado argumenta que a permanência na escola é um desafio que vai além da condição socioeconômica das famílias.
3: Rafael Brito afirma que a experiência do programa Cartão Escola 10 em Alagoas inspirou o Pé de Meia e contribuiu para reduzir a reprovação e a evasão escolar. Ele acredita que a universalização do benefício fortalece a educação e incentiva mais jovens a concluírem o ensino médio.
2: E quando a gente criou aqui em Alagoas, a gente criou o programa de forma universal. Todo aluno que está matriculado no ensino médio das escolas públicas de Alagoas recebem o cartão Escola 10, o que fez com que a nossa taxa de reprovação caísse, o que fez com que o percentual de estudantes em atraso caísse e o que fez principalmente com que Alagoas pudesse praticamente dobrar o número de concluintes no ensino médio por ano. Antes de existir o programa, em Alagoas se formavam aproximadamente 26 mil estudantes e no ano passado se formaram 47 mil estudantes.
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13: Saúde.
26: A Comissão de Saúde aprovou a exigência de desfibriladores em locais de grande circulação. A repórter Sofia Peçanha traz mais informações sobre a proposta.
11: A Comissão de Saúde aprovou o projeto que torna obrigatória a presença de desfibriladores externos automáticos em locais de grande concentração de pessoas, ambulâncias e veículos de resgate em todo o país. O desfibrilador serve para aplicar choques elétricos controlados que ajudam a restabelecer o ritmo normal do coração em caso de parada cardiorrespiratória. O texto aprovado reúne 11 propostas que tratavam da instalação de desfibriladores em diferentes locais. Por isso, o relator, o deputado doutor Luiz Ovando, do PP do Mato Grosso do Sul, optou por estabelecer critérios mais objetivos para definir os locais obrigados a disponibilizar os equipamentos. A medida valerá para eventos artísticos, esportivos e comerciais com circulação superior a 1.000 pessoas por dia, além de aeroportos, portos, rodoviárias e estações ferroviárias. O texto também inclui trens, aeronaves e embarcações com capacidade para 500 ou mais passageiros, academias com pelo menos 1.000 alunos matriculados e ainda ambulâncias e veículos de resgate. Durante a votação da comissão, o deputado Luiz Ovando, que é cardiologista, destacou que a presença dos equipamentos pode ser decisiva em casos de parada cardíaca.
14: Sua disponibilização será fundamental para permitir a rápida intervenção em casos da parada cardíaca, o que aumenta as chances de sobrevivência da vítima. A presença do aparelho, combinado com o treinamento do pessoal para seu uso, pode salvar vidas.
11: Pelo projeto, os responsáveis pelos estabelecimentos deverão adquirir os aparelhos, garantir sua manutenção e disponibilizar profissionais capacitados para realizar manobras de reanimação cardiopulmonar e operar o equipamento. Além disso, os desfibriladores deverão permanecer acessíveis durante todo o período de funcionamento dos locais que recebem público. Em caso de descumprimento, o texto prevê advertência na primeira autuação, multa de R$5.000 e possibilidade de interdição do estabelecimento. A multa poderá ser dobrada em caso de reincidência. O projeto que torna obrigatória a disponibilização de desfibriladores cardíacos em locais de grande concentração de pessoas será analisado pela Comissão de Constituição e Justiça. Da Rádio Câmara de Brasília, Sofia Peçanha.
13: Desenvolvimento Regional.
15: Maria do Rosário, do PT, defende a aprovação de projeto de sua autoria que cria regiões de insegurança hídrica no Rio Grande do Sul. Ela argumenta que a metade sul do estado enfrenta secas recorrentes com falta de água potável para a população e para a agricultura familiar.
16: Para resolver essa situação de a cada ano novos decretos de emergência, nós queremos que a metade sul do Rio Grande do Sul, onde a seca tem se instalado a cada ano, ela seja declarada como uma área de insegurança hídrica. Essa proposta, ela vem de acordo com os objetivos do Milênio das Nações Unidas, que diz que a segurança hídrica é um dos princípios para garantia da qualidade de vida. E a prevenção exige a gente atuar sobre as mudanças climáticas de forma a termos infraestrutura adequada na capital, Porto Alegre, nas grandes cidades e nas pequenas também.
26: Maria do Rosário elogia o esforço do governo federal no socorro ao Rio Grande do Sul, especialmente após as enchentes que atingiram o estado em janeiro de 2024. Ela também defende investimentos em infraestrutura, defesa civil e recuperação ambiental contra os impactos das mudanças climáticas.
15: Projeto de Zé Silva, do União de Minas Gerais, proíbe a reconstituição de leite em pó importado para a produção de alimentos para o consumo humano.
0: humano. Segundo o deputado, a ideia é proteger mais de 1 milhão de produtores rurais que enfrentam uma queda no preço do leite.
4: O produtor não precisa de favor do Congresso Nacional, não precisa de favor do governo, ele precisa de respeito. E esse respeito é a aprovação do meu projeto, que já temos já um efeito prático no Paraná. Já foi proibido por uma lei estadual e já no primeiro mês reduziu a importação da metade de leite que o Paraná importava. Então está claro que é preciso aprovar esse projeto.
26: Zé Silva argumenta que a proposta pretende reduzir os impactos da importação de leite em pó sobre a cadeia produtiva nacional. O projeto já foi aprovado na Comissão de Agricultura e aguarda análise na Comissão de Constituição e Justiça.
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13: Justiça.
0: Comissão aprova aumento de pena para responsáveis legais nos casos de homicídio contra menores com deficiência. A repórter Silvia Munhato tem mais detalhes da medida.
17: A Comissão de Defesa dos Direitos das Pessoas com Deficiência aprovou o projeto que aumenta a pena para pais, mães ou responsáveis legais que praticarem homicídio contra crianças e adolescentes com deficiência. O relator na comissão, deputado Márcio Anaiser, do Solidariedade do Maranhão, defendeu a mudança.
20: Justifica-se a opção pela instituição de uma circunstância qualificadora por serem os pais e responsáveis aqueles com maior obrigação de zelar pela proteção e pelo desenvolvimento de crianças e adolescentes com deficiência.
17: O deputado especificou que a pena será de 12 a 30 anos de reclusão, acrescida de duas causas de aumento, um terço até a metade pela deficiência e dois terços pela autoridade do agente. O projeto que aumenta a pena de responsáveis legais que praticam homicídio contra crianças e adolescentes deverá ser analisado agora pela Comissão de Previdência, Assistência Social, Infância, Adolescência e Família. Da Rádio Câmara de Brasília, Silvio Minhato.
13: Transportes.
26: Kim Kataguiri, do Missão de São Paulo, é um dos autores da proposta que limita a alíquota máxima do IPVA a 1% do valor do veículo. O objetivo, segundo o deputado, é tentar tornar a carga tributária mais justa.
21: Então, o governador, a Assembleia Legislativa, vai poder decidir entre 0% a 1% do valor venal do veículo, e a principal base de cálculo passa a ser o peso do veículo e o seu impacto ambiental. A gente se espelhou na legislação do Japão, de alguns países europeus e de alguns estados dos Estados Unidos, que consideram que o peso ele é uma forma justa de se calcular o tributo sobre o veículo, porque quanto mais pesado o veículo, maior o impacto dele sobre o asfalto e maior a necessidade de manutenção das vias.
0: A proposta de Kim Kataguiri prevê compensar a redução da arrecadação com cortes de despesas do poder público, como a limitação de gastos dos legislativos e de publicidade institucional. Para o deputado, a medida aumenta a receita pública sem criar mais impostos.
13: Segurança Pública.
26: Avança na Câmara a proposta que torna imprescritíveis crimes sexuais contra menores de 12 anos.
0: Conheça detalhes da matéria na reportagem de Paula Bittar.
22: A Comissão de Constituição e Justiça da Câmara aprovou a proposta de emenda à Constituição que torna crimes sexuais cometidos contra menores de 12 anos de idade imprescritíveis. Hoje, por exemplo, o crime de estupro de vulnerável prescreve em 20 anos e a contagem para a prescrição começa a partir dos 18 anos da vítima, a não ser que a ação penal já tenha sido iniciada em data anterior. A relatora na comissão, deputada Júlia Zanatta, do PL de Santa Catarina, avaliou que a proposta fortalece a dignidade e a integridade sexual das crianças. Ela também citou um caso recente para defender a importância da medida.
28: Uma notícia muito triste vinda do Ceará,
1: Uma bebê de 10 meses morreu porque foi estuprada por dois homens, um de 22 anos. E me surpreende estupro contra vulneráveis não ser ainda imprescritível.
22: A proposta que torna crimes sexuais cometidos contra menores de 12 anos de idade imprescritíveis ainda precisa ser analisada por uma comissão especial e depois segue para apreciação do plenário, onde precisará ser votada em dois turnos. Outra proposta aprovada pela CCJ foi projeto que determina a monitoração eletrônica dos condenados em primeira instância pelo crime de estupro de vulnerável. De acordo com o Código Penal, o crime de estupro de vulnerável consiste em ter conjunção carnal ou praticar outro ato libidinoso com menor de 14 anos e tem pena de reclusão de 10 a 18 anos. Esse projeto já pode seguir para análise do Senado, a menos que haja recurso para votação antes pelo plenário da Câmara. Da Rádio Câmara, de Brasília, Paula Bittar.
13: Meio Ambiente.
26: Projeto de Felipe Beccari, do Podemos de São Paulo, aumenta a pena para crimes de maus tratos contra animais cometidos com o objetivo de divulgação em plataformas digitais. A proposta busca combater desafios e competições que incentivam esse tipo de violência na internet.
6: A gente vem com esse projeto para poder dar uma contra-resposta, dar uma resposta imediata, né, dizendo que essa crueldade, que é com o fim de diversão, com o fim de competição nas plataformas digitais, ela tem que ser freada urgentemente, né? Então, isso foge daquele habitual dos maus-tratos na rua, nas denúncias que a gente atende. Então, esse projeto vem ampliar, dobrar a pena praticamente para quem comete o maus-tratos com esse fim. Não porque queria cometer maus tratos ou porque não gosto do animal, mas simplesmente por uma gincana.
15: A pena atual para maus tratos a animais pode chegar a 5 anos de prisão. Com a aprovação do projeto, quem cometer o crime com o objetivo de divulgar em plataformas digitais pode ter a pena praticamente dobrada. Felipe Beccari alerta que a prática tem crescido de forma silenciosa, especialmente durante a madrugada.
26: Termina agora o Jornal Câmara dos Deputados, produzido pela Rádio Câmara, com trabalhos técnicos de Wellington Teles e apresentação de Val Monteiro e Márcio Aquilissardi. Uma boa noite para você.
15: Você fica agora com as notícias do Tribunal de Contas da União. Boa noite.
13: Minuto do TCU.
12: O Tribunal de Contas da União avaliou como universidades e institutos federais organizam a área de tecnologia da informação. A auditoria analisou se o modelo adotado garante o funcionamento dos sistemas que apoiam atividades como ensino, pesquisa e gestão.
13: Esta
12: o trabalho
13: é
12: identificou problemas como falta de integração entre as instituições, compras feitas de forma isolada e carência de profissionais especializados. A fiscalização também identificou dificuldades para acompanhar os gastos com tecnologia.
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